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10: A Biblioteca Municipal de Reguengos de Monsaraz acolhe até ao dia 31 de julho a exposição Alentejo da artista Alexandra Adams. Esta é uma mostra que reúne obras de forte expressão cromática que evocam a identidade e a paisagem da região. É uma exposição que pode ser visitada no Auditório António Marcelino de segunda a sábado, entre as 10 e o meio-dia e entre as 14 e as 17h30, estando encerrada ao domingo.
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10: E das 9 passam 7 minutos, muito bom dia.
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10: Sejam muito bem-vindos às manhãs da Voz de Reguengos, edição de sexta-feira, 31 de julho de 2026. No ar, até às 11, com música e...

Se é sucesso, passa na voz de Reguengos. É o caso deste tema que ouvimos, os sons aqui de Irina Barros com esta canção que se chama Tu e a Lua. Vamos espreitar desde já também a previsão do estado do tempo para esta sexta-feira, segundo o Instituto Português do Mar e da Atmosfera. Prevê-se um dia de céu pouco nublado ou limpo, vento bem geral fraco, com temperaturas máximas a atingirem os 39 graus em Reguengos de Monsaraz, 38 em Moura, 37 em Portel, Mourão e Beja, 36 em Évora e Alandroal, 35 em Redondo. São esperados 33 graus em Porto Alegre. Nesta edição das manhãs vamos ter espaço Carminho daqui a pouco, depois das 9:30 da manhã. Hoje é dia também de cartaz cultural, com boas propostas para o fim de semana. O cartaz cultural chega depois das 10:30. Para já, Jorge Guerreiro, vamos até Ibiza.

Ibiza, música com Jorge Guerreiro, 9 e 14, edição das manhãs, também agora com a informação que está expressa nas capas dos jornais. Vamos começar então pelo Jornal Público, que escreve nesta sexta-feira: governo está mais perto de alcançar meta de crescimento do PIB de 2%. Exército mobilizado, Sánchez visita hoje Ceuta depois de centenas de migrantes chegarem a nado, e valor base da prestação social única foi fixado em 268 euros mais 60 cêntimos. No ensino superior, advogados pedem suspensão do acesso ao superior já. No Jornal de Notícias, lares e creches têm de acabar obras mais cedo para receberem milhões do PRR. A destruição e o medo a norte, as populações confinadas e casas destruídas nos fogos de Valpaços, Mirandela e Vinhais. Vermelho vivo, o Braga vence o Zeleniskar por 4-0. Ainda destaque nesta edição também para os apoios, e o valor base da prestação social única não chega aos 300 euros. No Correio da Manhã, aulas começam mais tarde e sem telemóveis. Ministro anuncia mudanças no ensino secundário. As escolas abrem portas a 21 de setembro. O atraso é para compensar sobrecarga dos professores nas correções. Depois, a goleada europeia com póquer de Pavlidis. Benfica defronta escoceses do Hearts na próxima ronda. Sporting Braga também aqui. Zeleniskar 4-0, passei na pedreira, escreve então o Correio da Manhã. Ainda não o disse, mas o Benfica venceu o San Galen por 5-0. Ainda o inquérito de Luís Neves visa Costa e Montenegro. Iniciativa do Chega está aqui no Correio da Manhã também de hoje. Avançamos para o Diário de Notícias. Metade do investimento estrangeiro em Portugal é negócio imobiliário, e ainda também essa imagem com essa crise migratória. Milhares passam ilegalmente de Marrocos para Ceuta. Ainda acorda um histórico. Relação de Lisboa condena violador de jovem de 16 anos e a justiça que o absolveu. Avançamos agora também para o Jornal de Negócios. Nesta edição de fim de semana, o governo avança com taxa de 33% sobre o setor petrolífero. Domingos de Matos, o homem que foi para Timor fazer a tropa e descobriu um mundo de negócios, e PIB resiste a choques e torna provável a meta do governo. O Económico a trazer na capa uma espécie de BD, a banda desenhada. Para onde vai o turismo? É a pergunta que faz o Económico também nesta edição. Finalmente, nos desportivos, póquer do AS, Pavlidis brilha na manita do Benfica, nessa vitória frente ao San Galen, e Pavli Show escreveu o Record, apuramento garantido com o póquer do grego. Finalmente, no jogo, União Europeia, equipas portuguesas goleiam e seguem em frente nas provas europeias com a demonstração de força. São estes então os destaques da imprensa nesta sexta-feira, último dia do mês de julho. Daqui a pouco vamos voltar à informação para lhe trazer outras notícias que marcam a atualidade nacional e internacional. Para já ficamos com os Nema, nos trazem-nos a canção Minha Preta.

0: Já são 9h24, espreitamos a informação que marca a atualidade nacional e internacional. Depois de ouvirmos aqui o Alex Navarro com esta Francisquinha. Quando são 9h24, digo-lhe então que mais de 50 concelhos do interior e do Algarve enfrentam hoje perigo máximo de incêndio no dia em que se volta a esperar uma descida da temperatura. O antigo diretor nacional da Polícia Judiciária, Almeida Rodrigues, repudia as críticas do ministro da Administração Interna sobre a falta de meios na Polícia Judiciária e lembra que Luís Neves fazia parte da direção durante o seu mandato. As inscrições para a época especial de exames para acesso ao ensino superior, que vai decorrer entre os dias 13 e 8 de setembro, terminou hoje, e o Conselho Regulador da Entidade Reguladora para a Comunicação Social deliberou que o Correio da Manhã, CMTV e a News Now violaram os deveres de rigor informativo em peças sobre a empresa familiar do Primeiro-Ministro. Ainda o ex-Primeiro-Ministro Pedro Passos Coelho elogia a intenção clara reformista do Governo, mas admitiu que preferia que houvesse um ritmo mais intenso. Ainda o incêndio que começou na terça-feira no Conselho de Valpaços e se estendeu aos de Mirandela e Vinhais tiveram esta noite 3 frentes ativas, tendo sido feito um reforço de meios e também de operacionais. É destaque também a entidade para a transparência esclarece que a Polícia Judiciária nunca lhe comunicou a recondução de Luís Neves como diretor nacional em 2024, a única nomeação do agora ministro abrangida pelo período de atuação do organismo. Lá fora, pelo menos 19 pessoas morreram afogadas desde ontem ao tentarem entrar na cidade espanhola de Ceuta desde Marrocos, com a situação nesta fronteira a continuar a ser tensa ao início desta manhã. E as autoridades japonesas elevaram para 35 o número de mortos na sequência do sismo de magnitude de 7,1 que abalou o sudoeste do Japão na terça-feira, enquanto continuam as buscas por pessoas presas sob os escombros. O presidente da Argentina, Javier Milei, anunciou um pacote de reformas centradas no Banco Central e na disciplina fiscal, que propõe um mecanismo de encerramento automático da administração pública em caso de déficit prolongado. E uma resolução do Senado norte-americano que pressionava o presidente Donald Trump a suspender os ataques ao Irão foi rejeitada por margem mínima. Sobe para 15 o número de mortos em entrada massiva de migrantes em Ceuta, que é uma informação que já está a ser atualizada também a esta hora. Falava-lhe nisso há mesmo instantes. A Guarda Civil Espanhola recuperou ao final da tarde mais 6 cadáveres de pessoas que tentaram entrar a nadar em Ceuta, elevando para 15 o número de mortos durante a entrada massiva de imigrantes vindos de Marrocos. São, portanto, notícias que estão a marcar esta manhã de sexta-feira, 31 de julho. Voltamos à informação daqui a pouco para lhe trazer também os destaques da informação regional, que estará em desenvolvimento às 10, na voz de Reguengos. Daqui a pouco no ar, mais uma edição do Espaço Carmim, mas antes ainda vamos até ao Brasil escutar Princesa, nas vozes de Leonardo e de Eduardo Costa. 99 FM.
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0: Chama-se Princesa, esta canção que ouvimos, versão ao vivo para Leonardo e Eduardo Costa, juntos nesta canção. E como sempre acontece às sextas-feiras, há Espaço Carmim.
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Sejam então muito bem-vindos ao Espaço Carmim, o espaço que é da responsabilidade da Cooperativa Agrícola de Reguengos de Monsaraz, que todas as sextas-feiras está na emissão da Rádio Voz de Reguengos, reposição sempre também aos sábados depois das 14 horas.

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0: Estamos agora a 18 minutos das 10 da manhã. Já vamos olhar para a informação que vai marcar o jornal à hora certa. Quero lembrar que na próxima hora vamos ter também cartaz cultural, o espaço de efemérides e também as ocorrências registadas nas últimas 24 horas pela Guarda Nacional Republicana. Bom, não sei porquê, mas neste dia 31 de julho há sempre tendência para ouvirmos na rádio esta canção. Claro que me refiro ao Quim Barreiros, não é? Ele vai dizer-nos porque é que é o melhor dia para casar, o 31 de julho.

0: vai ser a patrão, é o êxito de Xavier, depois desse grande êxito também que ouvimos a voz de Guimarães, esse 31 de julho, o melhor dia para casar. Ficamos a 10 minutos das 10 da manhã, vamos olhar já de seguida para os destaques da informação. A Expo Reg regressa ao Parque de Feiras e Exposições de Reguengos de Monsaraz de 13 a 16 de agosto. Este ano, o grande tema em destaque é o futuro do turismo no concelho. O Partido Socialista de Reguengos informa que 70% dos militantes participaram no ato eleitoral interno, realizado a 19 de junho, traduzindo uma forte mobilização da estrutura local. É destaque a quarta campanha de escavações arqueológicas nas ruínas romanas de Santa Vitória do Ameixal, no concelho de Estremoz, permitiu recolher novos dados sobre a organização e evolução da antiga Vila Romana. Ainda o Governo vai pagar até ao final desta semana um apoio extraordinário de 20 milhões de euros para compensar o aumento dos custos dos fertilizantes e outros fatores de produção. Finalmente, o município de Vidigueira vai promover no próximo dia 11 de agosto um passeio de verão destinado aos idosos, reformados e pensionistas do Conselho de Vidigueira, proporcionando uma visita às emblemáticas festas do povo de Campo Maior.
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0: Desejo-lhe uma ótima manhã de sexta-feira, rumo a mais um fim de semana que está por aí a chegar. E agora o grupo académico Seis Tetos de Évora trazem-nos a balada dos Seis Tetos.

0: Os Baila Maria e vendo outra vez a encerrar a primeira hora das manhãs. Daqui a pouco toda a informação regional. Já vamos às notícias dentro de alguns instantes.
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0: Sexta-feira, 31 de julho, um dia de céu um pouco nublado limpo, o vento em geral fraco com temperaturas máximas a chegarem aos 39 graus em Reguengos, 38 em Moura, 37 em Portel, Mourão e Beja, 36 em Évora e Alandroal, 35 em Redondo, 33 graus é a máxima prevista para a cidade de Porto Alegre.
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0: Edição das 10, uma vez mais, muito bom dia. A Expo Reg regressa ao Parque de Feiras e Exposições de Reguengos de 13 a 16 de agosto. Este ano, o grande tema em destaque é o futuro do turismo no concelho. Sob o mote Criar Valor, Fixar Pessoas, Projetar o Território, o evento foca-se na estratégia económica da região, aliando esta visão à habitual mostra de empresas, comércio local, exposições de pecuária e demonstrações de maquinaria agrícola. Durante 4 dias, o recinto conta ainda com competições de dressage regional e Saltos Nacional Z, o Espaço Infância, Juventude e Futuro, a par de um programa de animação muito diversificado. Dia 13 de agosto, quinta-feira, atuações de Nuno Ribeiro e Gala Equestre e ainda também DJ Sunlize. Dia 14, sexta-feira, Daniela Mercury, DJ Moonlight, convida MCMM, diretamente do Brasil. Haverá também Largada de Touros. Dia 15 de agosto, sábado, Lorena Santos e David Jiménez, Alex Sanchez Show, DJ e DJ Peter Beats, Corrida de Touros e Largada de Touros. E no dia 16 de agosto, domingo, Luís Caeiro convida Lenita Gentil, José Gonçalves e FF, Fernando Fernandes e também o DJ Pedro Monchique. A entrada é livre nos dias 13, 15 e 16. O bilhete para dia 14 tem um valor de 7,5€ e a venda está organizada da seguinte forma. Online já à venda, no posto de turismo de Reguengos a partir da próxima semana e nas bilheteiras do recinto no próprio dia. O Partido Socialista de Reguengos informa que 70% dos militantes participaram no ato eleitoral interno realizado a 19 de junho, traduzindo uma forte mobilização da estrutura local. Da votação resultou a reeleição por unanimidade de Jorge Nunes como presidente da concelhia, que irá continuar a liderar uma equipa composta por mais 32 militantes. No mesmo processo, Inês Bento foi eleita também por unanimidade para coordenar a estrutura local das Mulheres Socialistas, Igualdade e Direitos. O projeto político liderado por Jorge Nunes sai reforçado, contando com o contributo de António José Medinas, mandatário da candidatura, e com a presença sempre inspiradora de Vítor Martelo, referência histórica do socialismo reguenguense. Na primeira reunião da Comissão Política Concelhia do novo mandato, realizada a 18 de julho, foram constituídos os órgãos internos para presidente da Concelhia Jorge Nunes, secretariado Jorge Nunes, Esmeralda Lucena, José Luís Merca, Marta Santos, Nuno Pinto, Neuza Medinas, Carlos Amieira e Inês Bento. Na Comissão Política Concelhia, a mesa, a presidente Elia Quintas, primeira secretária Anabela Caeiro, segundo secretário Rui Prastes. Efetivos, Neuza Pinto, Ana Duarte, Sérgio Lucena, Helena Martins, Francisca Martelo, Joaquim Passinhas, Nuno Cardoso, Dora Godinho, João Frutuosa, José Belo, Clarinda Prezado e Joaquim Paixão. Suplentes, Patrícia Casemiro, Joaquim Casqueiro, Ana Managil, Jorge Passinhas, Antónia Caeiro, Rui Conde, Helena Charrua, Maria João Pereira, João Paias Gaspar e António José Medinas. E a quarta campanha de escavações arqueológicas nas ruínas romanas de Santa Vitória do Ameixial, no concelho de Estremoz, permitiu recolher novos dados sobre a organização e a evolução da antiga vila romana. Os trabalhos decorreram entre 29 de junho e 26 de julho, numa iniciativa promovida pelo município de Estremoz, em parceria com o Departamento de História da Universidade de Évora. A intervenção integrou o Programa Municipal de Investigação e Valorização do Sítio Arqueológico, que procura aprofundar o conhecimento sobre a ocupação romana naquela zona do concelho. O Governo vai pagar até ao final desta semana um apoio extraordinário de 20 milhões de euros para compensar o aumento dos custos dos fertilizantes e outros fatores de produção. Este apoio será conduzido sob a forma de subvenção não reembolsável e destina-se a agricultores com superfícies agrícolas ou animais elegíveis. Finalmente, digo-lhe que o município de Vidigueira vai promover no próximo dia 11 de agosto um passeio de verão destinado aos idosos, reformados e pensionistas do concelho de Vidigueira, proporcionando uma visita às emblemáticas festas do povo de Campo Maior, ou seja, a Festa das Flores. A iniciativa pretende proporcionar aos participantes um dia de convívio, lazer e descoberta, permitindo-lhes visitar um evento único, conhecido pelas impressionantes ruas ornamentadas com milhares de flores de papel elaboradas pela população de Campo Maior.
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0: 10 horas 11 minutos, uma vez mais, bom dia.
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0: Sejam bem-vindos à segunda hora de emissão das Manhãs da Voz de Reguengos. Daqui a pouco, no ar, vamos ter o espaço de efemérides, vamos ainda ter também o cartaz cultural e também por cá, as ocorrências registadas nas últimas 24 horas pela Guarda Nacional Republicana. Na abertura de hora, vamos ouvir Daniela Mercury.

Depois da Daniela Mercury ter aberto esta hora de emissão, a música da Araquetu, escutámos este tema mal acostumado. Passam 19 minutos das 10. É tempo agora de olharmos também para aquilo que ficou registado na história neste dia 31 de julho, Dia Internacional de... Dia Universal, aliás, dos Micro-Organismos. É também Dia Mundial do Vigilante da Natureza. É a data provável para...

regresso da armada de Pedro Álvares Cabral a Lisboa em 1501, depois da descoberta do Brasil e da viagem à Índia, onde assinou o primeiro acordo comercial com o potentado de Calcuta. Neste dia, no ano de 1928, a Direção-Geral de Segurança Pública é extinta definitivamente, tomando o nome de Intendência-Geral de Segurança Pública. Mozinho de Albuquerque era o primeiro Intendente-Geral. É também inaugurada a barragem do Cabril, no ano de 1954, e as agências Notícias de Portugal e a ANOP assinavam o protocolo, no ano de 1986, para a constituição de uma única agência nacional de notícias, a Lusa, que entraria em funcionamento a 1 de janeiro de 87. Já em 2003, o Presidente da República vetava a lei quadro de criação dos municípios, nem Fátima nem Canas de Senhorim passavam a Conselho e deixava de ser produzido o modelo carocha da Volkswagen neste dia no ano de 2003. Morria a estilista Manuela Tujal aos 49 anos também em 2005 e finalmente neste dia, no ano de 2014, Israel e o movimento radical palestiniano Hamas acordavam um cessar-fogo de 72 horas na faixa de Gaza, palco de uma ofensiva militar israelita desde 8 de julho. Alguns dos factos registados na história neste dia 31 de julho. Já são 10h21. Daqui a pouco vamos conferir as ocorrências registadas nas últimas 24 horas. Para já trago-lhe Pedro Abrunhosa e Não Te Ausentes de Mim.

0: Monte Alzendes, de mim com Pedro Brunhosa. Vão passando 26 minutos das 10 da manhã. Tempo agora para conferirmos as ocorrências registadas das últimas 24 horas.
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2: Bom dia, senhores ouvintes. Fala-vos o segundo sargento Rui Beijinho, da Sala de Situação do Comando Territorial da Guarda Nacional Republicana Évora, para vos informar acerca da atividade operacional desenvolvida no dia 30 de julho de 2026. Na área de responsabilidade deste comando ocorreram 5 acidentes de viação, sendo 3 colisões e 2 despistes, do qual resultou um ferido leve. Registraram-se 2 incêndios na natureza agrícola, tendo ardido cerca de 4,40 hectares de pasto e árvores, tendo resultado de danos materiais. No âmbito da criminalidade foram registradas 9 ocorrências, sendo 1 crime contra as pessoas, 4 crimes contra o património, 3 crimes contra a vida em sociedade e 1 crime previsto em legislação avulsa. Foram efetuadas 3 detenções em flagrante delito, sendo 2 pelo crime de condução em estado de embriaguez e 1 pelo crime de condução sem habilitação legal. No âmbito de contorno nacional, registámos 68 infrações relativas à legislação rodoviária e 1 infração relativa à legislação ambiental. Mantemos as operações direcionadas à prevenção da floresta e ao controle do mato da madeira do pinheiro, no policiamento excessivo cocheiro, sensibilização de problemáticas dos afogamentos, incidência nos exames escolares, uma operação com incidência na sensibilização para a necessidade da adoção de comportamentos de autoproteção no seio escolar, uma operação com incidência na segurança de residências no Prado Verneio, Verão Seguro e Campo Seguro. Por hoje é tudo, a sala de situação do Comando Territorial de Évora, restante efetivo das unidades, já todos vós um ótimo dia.
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0: Informação que nos chega sempre da sala de situação do Comando Territorial de Évora da Guarda Nacional Republicana. Daqui a pouco há cartaz cultural e daqui a pouco vamos conhecer o novíssimo tema de Luís Vialho.
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0: 27 minutos para as 11. Relembro que depois das 11 horas no ar vamos ter mais uma edição de Discos Pedidos. Lembro que depois do meio-dia também há espaço para a sua mensagem. Poderá enviá-la para o 961-734-481, 961-734-481, ou se preferir, envie-nos o seu pedido musical e a sua dedicatória também através do Facebook da Voz de Reguengos. E tal como dizia há pouco, Luís Fialho lançou hoje o seu novo tema, chama-se Sou Mais Teu Do Que Meu, e é uma canção que lhe apresentamos também aqui nesta manhã.

0: Sou Mais Teu Do Que Meu, é a música de Luís Fialho, novo tema lançado precisamente no dia de hoje, 31 de julho. 23 para as 11, está na hora do habitual cartaz cultural que às sextas-feiras está na antena da Voz de Reguengos.
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0: Sejam então muito bem-vindos ao Cartaz Cultural, sempre com boas propostas para o fim de semana. Começo então hoje por dizer-lhe que o Conservatório Regional do Alto Alentejo, de Reguengos de Monsaraz, está a promover a atividade de música para bebés e papás, dirigida a crianças dos 0 aos 2 anos. Esta iniciativa oferece uma primeira experiência musical de excelência, num ambiente pensado para estimular o desenvolvimento sensorial e emocional dos mais pequenos. As inscrições encontram-se abertas e todos são convidados a participar e a levar um amigo. Reservamos um espaço para ti neste grande palco. Mais informações na Secretaria do Conservatório Regional.

Neste cartaz cultural, divulgamos também uma iniciativa agendada para este dia 1 de agosto, precisamente já para o dia de amanhã, em Granja, uma vacada denominada Terra Água. É um Sunset Party com DJ Froff. A partir das 18 horas, abertura do bar com discos. 19 horas, grandiosa vacada Terra d'Água. Rezas da ganadaria Catarina Fernandes. E às 20h30, um Sunset Party com o DJ Froff, junto à Cooperativa Agrícola de Granja. É uma iniciativa da Comissão de Festas de São Brás e São Sebastião. Uma iniciativa que conta com o apoio da Rádio Voz de Reguengos. E Campinho, no concelho de Reguengos, já está em festa desde ontem. Ontem houve uma vacada noturna para esta sexta-feira, às 19h30, a abertura do recinto das festas. Animação e atuação do grupo Alcastas, ou seja, 5 Castas e Alcanti, é a partir das 22 horas. Depois, às 23, concerto com o Jorge Guerreiro e, à 1 hora, baile com David Melão. Amanhã, sábado, destaque para a vacada, às 17h30, 19h30, a abertura do recinto das festas. Às 22 horas, concerto com os Raia, 23h30, baile com Sons e Tons e às 2h30, DJ Moonlight. Para domingo está marcada uma arruada com a banda filarmónica União Montoitense a partir das 10 horas. Às 17h30, missa solene em honra de Nossa Senhora das Dores, seguida de procissão pelas ruas da aldeia, acompanhada pela banda da filarmónica União Montoitense. Às 19h30, abertura do recinto das festas. E às 22 horas, atuação do grupo Os Encanta Modas. Depois, às 23, concerto com Banda Lusa. E à meia-noite e meia, DJ Miguel Moraes. Finalmente, na segunda-feira, haverá vacada às 17h30. Às 19h30, abertura do recinto das festas. 22 horas, atuação do grupo Brisas do Alentejo. E às 23, baile com Zé Pedro Sousa. Portanto, no Parque de Campinho, concertos, bailes, música alentejana, DJs, vacadas, cerimónias religiosas, gastronomia e tradições. São as festas em honra de Nossa Senhora das Dores em Campinho, que decorrem até à próxima segunda-feira.

Até domingo acontecem as festas de agosto em Redondo. Destaque para este dia 31 de julho, sexta-feira, Tita e DJ Sun e Allen Brights. Amanhã, dia 1 de agosto, sábado, Luís Trigageiro, DJ Boss DC e Malaziano. E no domingo, dia 2 de agosto, o Festival de Folclore. Mostra de artesanato institucional e espaço vinhos. As entradas são gratuitas. Iniciativa promovida pelo município de Redondo, estas festas de agosto. Na Praça da República e também Parque Ambiental, dois locais para então viver as festas de agosto em Redondo. E as noites inesquecíveis de verão são também em Granja. Fica a saber que neste sábado há essa vacada Terra d'Água que já tinha divulgado. Depois, no domingo, cinema, Bichos a Bordo, uma organização do município de Mourão, é na Casa do Povo. E no dia 14 de agosto, música ao vivo na esplanada do Núcleo do Sporting de Granja. É sexta-feira, 14. Depois, dia 21, sexta-feira, Noites do Jardim, com teatro, títeres no Largo da Feira. É, portanto, uma organização do município e é no parque. 22 de agosto, sábado, Noites de Verão, música ao vivo com a banda RFR. Dia 29 de agosto, sábado, cinema ao ar livre, Quatro Vidas de um Cachorro. E também no dia 30 haverá cinema com Vaiana. No Largo 25 de Abril, organização da Freguesia de Granja. Música, cultura, cinema e tradição para Noites de Verão inesquecíveis. Uma organização da Freguesia de Granja no Conselho de Mourão. E atenção que hoje é o último dia para ver a exposição de Alexandra Adams, Alentejo. A exposição que tem estado patente ao público na Biblioteca Principal do Auditório António Marcelino. Para ver então diariamente das 10 às 12h30 e das 14 às 17h30. Último dia nesta sexta-feira. Passe por lá.

E neste cartaz cultural dizemos também que poderá fazer a sua reserva para essa corrida de touros que vai acontecer no dia 15 de agosto às 22 horas sábado em Reguengos de Monsaraz, na Praça de Touros José Mestre Batista, por ocasião também da edição 2026 da Expo Regue. Vai contar com os cavaleiros João Salgueiro, Tristão Ribertelles, Manuel Escribano, os Forcados Touros de Monsaraz e de Lisboa, Touros Falé Felipe. Reservas pelo 969-639-361, repito, 969-639-361, ou então através da bilheteira online em ccsbilhetica.pt, organização da Reguengos Afición. Até 15 de setembro, na Galeria Municipal de Mourão, pode ver a exposição Raia. É uma exposição da autoria de Rodrigo Vilhena. Está patente na Galeria Municipal de Mourão. É para ver então, recorda, até 15 de setembro. Hoje há também um arraial popular. É o Arraial Popular Sénior, com comida, bebida e boa disposição. O artista convidado é Pedro Peleve. É, portanto, na Associação de Reformados e Pensionistas e Idosos de Perolivas. Fica também esta sugestão para hoje à noite. Granja está em festa até domingo. Hoje, sexta-feira, destaca para High School Fest e também para Funk Edition. Para amanhã, sábado, Queres é Pimba.

como dizia, prosseguindo com este programa de granja, geração 2000 e John Goulart, e no dia 2 de agosto, domingo, haverá passeio Maltar e David Lelo. Portanto, são as festas da granja a decorrer de 30 de julho a 2 de agosto. Estamos quase a terminar este nosso cartaz cultural.

0: Fica a saber que a Comissão de Festas de Marmelar organiza hoje, entre as 19 e as 21 horas, um sunset em Marmelar. Veste aquela roupa de verão e vem ver o pôr do sol em Marmelar e provar o melhor gin do Alentejo. Vem viver o melhor do verão. É, portanto, uma organização da Comissão de Festas de Marmelar, ali bem perto de Pedrógão. Destaque também para o Arraial dos Hortelões na Barrada, hoje à baile com Gil Marques, amanhã com Luís Marques, é a partir das 19 horas. Deguste e divirta-se com a organização. Haverá frango assado, sardinhas, bifanas e caracóis. Recorda, Arraial dos Hortelões na Barrada, hoje e também amanhã. E vamos mesmo ficar por aqui quando o nosso cartaz cultural para este fim de semana. Aproveite da melhor forma as propostas que lhe demos.
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1: Daqui a pouco há discos pedidos na voz de Reguengos. Fechamos esta hora de emissão musicalmente com os Íris. A banda de Domingos Caetano traz-nos este Há Sempre um Amanhã. Até já.

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11: E das 11 já passam 6 minutos e meio. Muito bom dia uma vez mais. Sejam bem-vindos à edição da manhã dos Discos Pedidos.
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13: Já estamos na luta, sou Fred. Vamos mesmo a passar aqui por cima da linha do comboio. Cuidado.
14: Está bem, é como o dia,
15: está
14: bem.
15: Está difícil, João.
16: É um momento

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2: Cá estou para passar a música que quero ouvir nesta manhã de sexta-feira. Ligo 266-502-766. 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
4: Instituto Ótico de Reguengos, ou seu ótico de família, já sabe que é a frase habitual que terá que dizer para fazer o seu pedido musical. 266-502-766. E conversamos com o Feliciano, é a primeira participação desta manhã. Feliciano, muito bom dia.
5: Olá, Sr. João, muito bom dia.
4: Cá estamos de novo, não é?
5: Cá estamos, Sr. João.
4: Como é que prontinhos
5: para mais uma semana terminada.
4: É, pois, exatamente. Eu sei que para si ainda falta um dia, não é?
5: Para mim ainda falta um dia, Sr. João.
4: É verdade.
5: Olha, um abraço para o Tóquio que está na escuta, Sr. João.
4: Está sempre atento, não é? Aquele homem está sempre atento.
5: E não está a dormir ainda uma hora destas, homem.
4: Eu ia dizer isso, e não se deixa dormir, é impressionante.
5: É verdade, Sr. João. O homem está mesmo teimoso.
4: Pois é. Ora bem, então vamos à frase, não é?
5: Para o Instituto Ótico de Família.
4: Isso mesmo. Portanto, quem vamos ouvir?
5: Olha, então mais um abraço para o Joaquim e que eu também estou na escuta, Sr. João.
4: Um abraço para ele também, da minha parte.
5: Ora, vamos ouvir o Daniel Ferreira, a minha vizinha.
4: E vamos dedicar, não é?
5: Vamos dedicar aqui para o grupo aqui das Fuzeiras, para a Felícia, para a Tonica, para o Manela Bilho, o Eduardo, o António Veríssimo, o Azão Encalado, o Toy, o Bruno, o Fábio, o André, o Luís Maximino, Zé da Horta, Francisco Laço, Becas, o Agostinho, depois o Quim Elias, para o António Rosado, Manuel Rosado, que é, não é Manuel, António, é o Manuel, não é?
4: Manuel, Manuel. Manuel, sim.
5: Para a Dona Conceição, Dona Flávia, Dona Tina, Dona Alexandra, para as senhoras da Ajaruja, para a Dona Rosarinho, para o António Pires e para o António da Cotovia e para o Sr. João na rádio e com umas excelentes férias, que é o que eu lhe desejo, Sr. João.
4: Sim, senhor, muito obrigado, agradeço. Espero que por cá as coisas possam ir correndo bem, pelo menos ir também no seu trabalho.
5: Oh, Sr. João, espero bem que sim.
4: Exatamente. Um abraço então para si, olhe, e até breve.
5: Vá, um abraço para o meu amigo João e até breve.
4: Muito obrigado. Obrigado então, bom dia.
5: Bom dia, João.
4: O Feliciano a participar e a pedir então Daniel Ferreira. Vamos ouvir a minha vizinha.
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0: Aí está, ouvimos o som de Daniel Ferreira e a minha vizinha não é só conversa. Vamos avançando e agora vamos conversar com o Toy. Muito bom dia.
1: Bom dia, Sr. Freire, e a todos os seus fiéis ouvintes.
0: E comprova-se, bem acordado.
1: Tal e qual, Sr. Freire, tal e qual.
0: Mas não há sono?
1: É uns bocadinhos, Sr. Freire. É como a cidade que a gente estava a falar, há bocadinho a cidade não dorme.
0: Pois, exatamente, já percebemos isso. Você tem uma energia fantástica, não é?
1: Por enquanto, por enquanto.
0: Por enquanto, exatamente.
1: Tal e qual. O da Motinha está lá, Sr. Freire.
0: Ora, o da Motinha...
1: O Elia.
0: O Joaquim Elias, exatamente.
1: Ele deve andar a pé, nunca mais vimos andar de moto, nem nada de moto, pronto.
0: Pois.
1: Não sabemos dele que explique.
0: Temos vindo aqui a trocar as canções, agora...
1: Claro. O da Motinha está lá, Sr. Ferreira.
0: Ora, o da Motinha...
1: O Elia.
0: O Joaquim Elias, exatamente.
1: Ele deve andar a pé, nunca mais vimos andar de moto, nem nada de moto, pronto.

0: Exatamente, além da conexão com o apaixonado.
1: Tal e qual é. O rato continua lá.
0: está entusiasmado hoje.
1: Tal e qual é.
0: Então
1: vamos... Sr. Ferreiro, vamos dedicar a todo o auditório, cá e além fronteiras, lá para Mil Fontes, as melhores para quem está menos bem de saúde, umas excelentes férias para si e um ótimo fim de semana para todo o auditório e àqueles que estejam de férias.
0: Sim, senhor. Muito obrigado. Agradeço. Espero que por cá as coisas também possam ir correndo bem.
1: Agora, por momentos, passou-me uma coisa pela cabeça. Faz de conta que nós somos os alunos e o Sr. Ferreira é o professor. Agora ficamos de castigo uns dias.
0: Não. Não é de castigo. Portanto, isto há de continuar tudo.
1: Isto não pode parar, Sr. Ferreira.
0: Não pode parar.
1: É 24... Isto é tão qual como os putos agora, quando forem para a escola, terem que deixar o telemóvel lá dentro da caixinha, vai ser outro.
0: Pois é. Mas pronto, em breve, dia 13, cá estarei.
1: Tal e qual, Sr. Ferreira. Vá tudo a correr bem e boas férias, vá.
0: Muito obrigado, um abraço, dói. Continuação de um bom dia e de neste caso agora, de descanso.
1: Tal e qual, vá. Obrigado.
0: Um abraço,
1: vá.
0: Obrigado, bom dia. O Toy a participar e a pedir esta canção que está pronta, além da conexão com o apaixonado.
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0: E depois desta Além da Conexão com o Apaixonado, vamos prosseguir com mais uma participação e agora vamos até a Aldeias de Mondoido conversar com o Francisco. Muito bom dia.
1: Olá, sou João Ferreira, bom dia.
0: Como é que está? Tudo bem? E por Aldeias?
1: Está bonzinho, tudo bem.
0: Tudo bem, sim senhor. Então vamos à nossa frase.
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0: Muito bem, quem vamos ouvir?
1: Mais um tema do meu chuchuzinho Rosa Maria Sequeira, nesse excelente tema, de dia dou-lhe uma pranchada.
0: Muito bem, vamos dedicar a música, não é?
1: Agora vamos dedicar ao amigo José Manuel Paga das Aldeias de Montoito e para o menino Luizinho Faustino Bonitinho, também das Aldeias de Montoito, para o amigo Zé Rainho de Montoito, para a Ana Margarida e para a sua irmã Claudinha Bonitinha, para o Joaquimzinho Borrical de Aldeias de Montoito, para o amigo Zezinho da Horta, a senhora da Esperelli, para a dona Conceição Aires e para o seu marido António Aires, para o amigo Francisco Cabral, para o carapinteiro das Aldeias de Montoito, Manuel Guerreiro, e para a Alexandre de Ordona e para as suas colegas maravilhosas, para o menino Coelho das Orelhas Grandes e Bonitinho, e para a menina Marisa, agora para a menina Belinha Macieira e para o doutor Nelson Macieira, para a menina Soraya Federica e para a menina Mónica, para o amigo Zé Patinho e para a sua esposa Gertrudes, para o amigo Sérgio Mónica e para a prima Joselina, para o amigo João Rosa Balneas Montoto e sua esposa Carla Canelas, para o grupo da Morgada e para a menina Paulinha Caeiro, para as meninas do lado de Montoito e para a Maria José de Arguém e seu gatinho Gabriel. Está tudo.
0: Muito bem, está então dedicado. Francisco, continuação então de um bom dia para si. Bom fim de semana.
1: Igualmente, Sr. Ferreira, até dia 13 de agosto, não é?
0: Exatamente. Muito obrigado, então. Adeus. Bom dia. Vamos recordar o patrocínio que temos esta hora. 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

Depois de ouvirmos aqui a Rosinha, vamos em frente com mais um pedido. Agora vamos escutar Tony Carreira com A Saudade de Ti. Este foi o pedido da nossa ouvinte Conceição Aires. Ela hoje não quis entrar no ar, mas deixa aqui o seu pedido musical para dedicar a todo o auditório. E por isso vamos lá então recordar essa canção de Tony Carreira, A Saudade de Ti.

0: Tony Carreira, recordámos assim este tema, Saudade de Ti. Vão passando 2 minutos das 11:30 da manhã, vamos avançando com mais uma chamada. Tempo agora para irmos até São Mendes conversar com o nosso ouvinte Manuel Rosado. Muito bom dia.
1: Olá João, bom dia.
0: Está a ser um bom dia por aí?
1: Sim, sim, até ver está espetáculo. Está aqui no nosso escritório móvel, como diz o João Cosme, isto é um espetáculo.
0: E se calhar também há, às voltas, não é?
1: Sim, não, quer dizer, às voltas, mas não é no mesmo, na mesma máquina.
0: Na mesma máquina, é diferente
1: sim,
0: a sua.
1: Sim, a máquina é diferente.
0: Exato, sim senhor.
1: Ela é a máquina industrial e aqui é trator.
0: Muito bem, muito bem. Portanto, fica menos tonto que o João Cosme. Bom, então vamos, com isto tudo já me perdi, já não sei se já disse a frase.
1: Não disse não.
0: Não disse, então vamos lá.
1: Isto tudo ótimo, para quem diz, é ótimo para mim.
0: Ora bem, então e quem vamos ouvir?
1: Vamos ouvir o Luís Fialho com a nova.
0: É, sou mais teu do que meu.
1: Exatamente.
0: Muito bem, vamos dedicar.
1: Vamos dedicar como sempre, para a esposa, para o filho, para a nora, para os netinhos, para o João, sua família, a restante equipa da rádio.
0: Muito obrigado.
1: Vamos para mais. O Luís está a dar um toque, vai já para o filho Luís.
0: Ele que liga, ele que liga.
1: Ele que liga, está só a dar toques hoje e não liga.
0: Pois.
1: Pronto, o Elias vai para a Conceição e para o marido, vai lá para as pessoas da Azaruja, a Ana Maria, a Jacinta e a Clara, vai para o João Cosme, vai para o Beques, para a Dona Marília, para o Zé da Horta com as melhoras, para o Sr. Agostinho, para o Toy, lá para o Toy Pires, para o Cristiano e o restante malta lá da alegoria, para as primas lá de Filoivas. Olha, vou ficamos por aqui.
0: Pronto.
1: Com uma excelente fim de semana para todos e uma excelente espera para o João.
0: Sim, senhor. Muito obrigado. Agradeço. Manuel, olha, espero que possa correr tudo bem por aí. Um abraço para si e até breve.
1: Um abraço, João. Obrigado e até breve.
0: Muito obrigado. Bom dia.
1: Um abraço. Bom dia.
0: Obrigado. Vamos então ouvir esse novo tema de Luís Fialho depois do patrocínio que temos nesta hora de emissão.
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0: Sou mais teu do que meu, Luís Fialho, uma canção que estreou hoje, precisamente. E vamos avançando de novo até São Manos. Conversamos agora com o Joaquim Elias. Muito bom dia.
1: Bom dia, João.
0: Tudo bem, Joaquim?
1: Tudo. Aqui andamos na campanha da amêndoa já, desde segunda-feira, olha, tem que ser.
0: Muito bem.
1: Aqui a rede aqui é um bocadinho complicada, olha, pouca rede, vamos... Eu tento todos os dias, mas não tenho conseguido entrar.
0: Exato, mas olha...
1: Os colegas conseguem, hein, por mensagem.
0: Pois,
1: olha,
0: exatamente.
1: Olha, depois queria entrar, tu não me deixavas, tiveste que vier para entrar.
0: Temos recebido aqui algumas mensagens deles.
1: Eu sou velhaco. Eles são velhacos, que eu dizer que é que são velhacos, mas eles é que são. São nós muito velhacos.
0: Sim, senhor. Então, vamos saber qual é a frase.
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0: Isso mesmo. Hoje quem vamos ouvir?
1: Os Marotos da Concertina com o Metratura.
0: E vamos dedicar, não é?
1: Pois, bora. Vamos dedicar aqui para o meu colega da Manuela de Mundo, tudo que anda, todo o pessoal que anda aqui na campanha, vai para o Nélio, o Rui Fernandes, vai para o Gonçalo. Vai para o Zé da Horta com as melhoras dele e vai para a Dona Marília também com as melhoras. Vai para o Toy, depois o Cinco Pibe, o António Pires, Monela Marques e para o marido, para Mil Fontes. Vai para a Conceição Ares e marido. Vai para a Dona Rosarim. Vai para a Dona Maria das Guengos. Olha, o Toy está a dar um toque também, ainda está a dormir. Vai dormir, Toy.
0: nós bem o mandamos descansar, mas ele não vai.
1: Ele não, para dar um toque, não está a dormir ainda.
0: É verdade.
1: Olha, o Luciano agora está a retribuir, pois. É o Luciano trabalha muito, mas não, ainda não o vejo de magro, como é que ele trabalha tanto? Pois, a conversa dele.
0: Já não sei.
1: Pois. Vai para o Francisco Alexandre, vai para o Luciano, vai para o Nunevina, vai para o Becas, para o José Farias, para o Moral Rosado. Vou mandar o António, para o Bernardo Fausté, para o António Veríssimo, e chega por hoje, e umas boas férias para o João, e até que regresse, até dia 13, não é, João?
0: Sim, dia 13 estarei por cá.
1: Dia 13 cá estará pronto. Então, umas boas férias, um bom fim de semana, é o que eu desejo. Tudo bom, João.
0: Muito obrigado, e para si também, continuação de obrigado. Um bom trabalho, um bom fim de semana.
1: A trabalhar, com certeza.
0: Pronto, ainda lá terá que ser.
1: Mas é bom, João, é bom a mesma. É com saúde, desde o que a gente tenha saúde, é boa mesmo.
0: Claro que sim.
1: Pois.
0: Sim, senhor.
1: Então, vá,
0: pronto.
1: Um abraço, João.
0: Um abraço, então.
1: Obrigado.
0: Obrigado, bom dia.
1: Obrigado, João.
0: Vamos, então, ouvir os Marotos da Concertina. E o meu trator, já estamos a 19 do meio-dia, 266-502-766. É só ligar, pedir e dedicar-se.

0: O meu trator, os marotos da Concertina. Vamos avançando, estamos já quase no final desta hora de emissão, mas lembro, é importante dizer-lhe que pode enviar mensagens para a próxima hora, pode participar através do Facebook ou através de SMS ou WhatsApp 961-734-481. Agora vamos até Vendinha conversar com o nosso ouvinte, Rosarinho. Muito bom dia.
1: Bom dia, João.
0: Bom dia, como é que está, Rosarinho? Tudo bem?
1: Está tudo bem, obrigado.
0: Sim, senhora, passar bem amanhã, não é?
1: Sim.
0: Então, vamos à
1: dentro
0: nossa...
1: Dentro do possível.
0: Dentro do possível, pronto. Vamos então à nossa frase.
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0: Qual é a sua escolha para hoje?
1: É o primeiro irmão, a mãe.
0: Mãe, exatamente. Vamos dedicar a música, não é?
1: Vamos dedicar, vai já para o Elias que me deixou a porta aberta.
0: Sim.
1: Para o Toy, para o António Pires, para o Feliciano, para o Zé da Horta, com votos de duas melhoras, para o Becas, Conceição Aires, Fátima Henrique, para a Mieira, para a Marília Borrigues com um beijinho, para a Manuela Cambaio e para quem gostar, também já não sei quem é que é.
0: Muito bem.
1: Vai de Ásia.
0: Vai de Ásia, então, como é habitual, não é?
1: Não é igual.
0: Muito bem. Pronto, então está dedicado. Rosarinho, então, agradeço a sua participação uma vez mais e olha, espero que possa...
1: Obrigada, eu. Boas férias.
0: Muito obrigado. E espero que possa...
1: Aproveite.
0: Vou tentar.
1: A vida são dois dias.
0: Dizem que sim, não é?
1: É, exatamente.
0: E também dizem...
1: E
0: pois, era isso que eu ia dizer.
1: Olha,
0: um bom fim de semana para si, Rosarinho.
1: Obrigada, igualmente.
0: Um beijinho para si, bom dia.
1: Adeus, até para a semana.
0: Adeus, tá? Obrigado. Bom dia. Ora bem, vamos ter tempo ainda para mais um tema, portanto, para mais uma participação. 266-502-766. 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

0: chama-se Mãe, este tema que temos estado a escutar pela voz de Frei Irmã da Câmara. Estamos no final da edição da manhã dos Discos Pedidos e a última participação chega-nos do João Cosme. Muito bom dia.
1: Olá João, muito bom dia.
0: Ora, cá
1: bom
0: estamos
1: dia,
0: nós.
1: Também a todo o auditório, é verdade. Estamos nós mais uma vez para terminar a semana. Tocar Discos Pedidos,
0: não é? Exatamente, exatamente. Com o João tudo a 100%, não é?
1: Comigo está mais ou menos a 100%.
0: Sim.
1: Pronto, cá estamos aqui na luta.
0: É verdade.
1: Como eu digo isso aqui, às voltas de lado para lado.
0: Exatamente.
1: Portanto, no escritório móvel.
0: No escritório móvel. Portanto, estava a ouvir aquilo que eu há pouco estava a dizer ao Manuel Rosado, não é?
1: Ouvi, mas ainda não consegui estar maluco.
0: Mas lá está. Pelo menos ele está melhor, está um pouquinho melhor que o João, não é?
1: Isto andar às voltas de um lado para o outro, era para a esquerda, era para a direita, tem a mesma função desta máquina.
0: Pois, eu sei.
1: Enquanto o nosso amigo Manuel é andar à direita, só volta para a esquerda, volta para a direita, quando tem que fazer alguma coisa, caso contrário, anda sempre para a direita. Mas eu não, eu é sempre ora para a esquerda, ora para a direita.
0: Exatamente, exatamente. Sim,
1: ou, por exemplo, quando anda a abrir vala, é mais tempo a abrir a vala, mas pronto, lá tem que andar para a esquerda e depois para a direita, para despejar a terra e para
0: claro.
1: Voltar novamente à vala. Mas faz parte da função desta vida de operador que eu abracei há tantos anos e que gosto muito daquilo que faço.
0: Muito bem. Bom, então vamos à frase, João.
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0: E agora uma grande balada nacional que hoje recordamos em final de hora, não é?
1: É verdade, é uma balada fantástica que eu gosto muito. Creio que já somos dois, não é, João?
0: É, eu também gosto muito, sim. É verdade.
1: Império dos Sentados com este bonito tema, Longe de Ti.
0: Muito bem. Vamos dedicar, João.
1: Vamos dedicar-nos mais ao Becas, ou à nossa amiga Marília, ao José da Horta, à Julieta e João Maria, ao Manuel Correio, ao grupo da Alexandre Anevita, ao Manuel Rosado, ao Toy, à Conceição Aires e ao Francisco e para todo o resto do auditório, com votos de um bom fim de semana para aqueles que têm de trabalhar. Olha, paciência. Depois também ao fim mesmo lá vem a compensação desse esforço.
0: Pois, pois.
1: Para o João, um resto de um bom dia de trabalho e ótimas férias.
0: Muito obrigado, João. Muito obrigado, agradeço. Um abraço para si e que tudo possa continuar a correr bem por aí.
1: Obrigado, João. Um grande abraço, tudo bom.
0: Um abraço também.
1: E até muito. Um dia destes.
0: Até dia 13, cá estarei. Muito obrigado, João. Bom dia.
1: Um abraço, João.
0: Um abraço. Obrigado. Ficamos por aqui quanto esta hora, que contou com o apoio do Instituto Ótico de Reguengos. E agora recuperamos um dos grandes êxitos, talvez até mesmo o maior êxito desta banda. O Império dos Sentados traz-nos Longe de Ti. Daqui a pouco há notícias. 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

0: Boa tarde. O presidente da Junta de Freguesia de Vila Nova de Mil Fontes, Francisco Silva Martins, anunciou a sua saída de todos os órgãos do Partido Socialista após vários anos de militância ativa, sobretudo na Conselhia de Odmira e na Federação do Baixo Alentejo. Numa declaração pública, o autarca justificou a decisão com a ausência de debate interno no partido, particularmente após a saída de Pedro Nuno Santos da liderança socialista. Segundo Francisco Silva Martins, era necessário um momento de reflexão sobre os poderes instalados e práticas que, na sua perspectiva, têm contribuído para o crescimento das forças políticas da extrema-direita. O presidente da Junta de Freguesia criticou ainda o que descreve como um clima de paz podre dentro do PS, sustentado, afirma, não por mérito próprio, mas pelas fragilidades do atual governo da Aliança Democrática. Vivem-se períodos de travessia entre os pingos da chuva dentro do partido, referiu ainda o presidente. Na mesma comunicação, destacou o percurso que o levou à presidência da Junta de Freguesia através do movimento independente Por Ti, Por Nós, Por Vila Nova de Mil Fontes, sublinhando que os projetos políticos locais devem estar acima das lógicas partidárias. As pessoas, a sua vontade e os projetos para o território são mais do que partidos. Francisco Silva Martins recordou também a sua eleição no passado dia 12 de julho para a Comissão Política Federativa do PS, apesar de ter recusado integrar órgãos concelhios. A decisão de aceitar integrar esta lista foi motivada pela expectativa de um novo ciclo político no Baixo Alentejo, que, segundo o autarca, não se concretizou. O Orçamento Participativo de 2026 Jovem trouxe mesas de pool entregues à Sociedade Recreativa e Desportiva Entradense, na Vila de Entradas. A Câmara Municipal de Castro Verde concretizou mais uma proposta vencedora do Orçamento Participativo. As novas mesas foram instaladas no passado dia 28 de julho, dando uma resposta à proposta apresentada por Rodrigo Miguel da Costa Colasso, em representação da coletividade vencedora da categoria Proposta Jovem do Orçamento Participativo 2026, com um total de 52 votos. O investimento municipal ascendeu a cerca de 9.497 euros. Esta intervenção permite melhorar significativamente as condições para a prática da modalidade na Entradense, cuja secção de pool português integra cerca de 20 de atletas e participa regularmente em competições promovidas pela Federação Portuguesa de Bilhar. A renovação do equipamento vem substituir duas mesas já bastante antigas, uma das quais em utilização desde a década de 1980. Para além de reforçar as condições de treino e de competição, este investimento pretende também incentivar a prática da modalidade junto das camadas mais jovens, contribuindo para a dinamização da atividade desportiva e associativa na Vila de Entradas. A concretização desta proposta insere-se no compromisso da Câmara Municipal de Castro Verde com a execução das iniciativas vencedoras do Orçamento Participativo, valorizando as ideias dos cidadãos e promovendo projetos que contribuem para o desenvolvimento das freguesias e para a melhoria da qualidade de vida da população de Castro Verde. Suspeitos de furto em residência foram identificados pela PSP em Beja, o Comando Distrital de Beja da PSP, através da Esquadra de Investigação Criminal, com o apoio da Esquadra de Competência Genérica de Beja, procedeu no dia 27 de julho de 2026 à identificação de dois suspeitos na sequência de um furto ocorrido numa residência na cidade de Beja. De acordo com a informação divulgada, a intervenção policial surgiu no âmbito de diligências imediatas de investigação após a comunicação do crime. As autoridades conseguiram interceptar um homem de 23 anos e uma mulher de 25 anos, suspeitos da prática do furto no interior da habitação, de onde terão subtraído diversos bens pessoais. Os suspeitos encontravam-se em fuga, utilizando um motociclo elétrico, tendo-se deslocado para um bairro periférico da cidade. Durante a ação policial, foram apreendidos vários objetos, nomeadamente um motociclo, uma bolsa a tiracolo, um porta-moedas de senhor, um telemóvel, um cartão de cidadão, um cartão de débito e a quantia de 10,25€ em moeda. Bem como os bens furtados foram posteriormente recuperados e devolvidos à legítima dona, os dois indivíduos foram constituídos arguídos e sujeitos a termo de identidade e residência, ficando a aguardar os trâmites processuais, de momento ainda em liberdade. O Rolier recupera em número, mas perde 2/3 do território da reprodução em Portugal. Um estudo da Faculdade de Ciências da Universidade de Lisboa revela que a espécie continua criticamente ameaçada e cada vez mais concentrada em Castro Verde. A população de Rolieres em Portugal aumentou cerca de 26% desde 2009, mas a espécie perdeu aproximadamente 67% da área onde se reproduzia. segundo um estudo da Faculdade de Ciências da Universidade de Lisboa, publicado na revista científica Ardiola. O roleiro, uma árvore estepária migradora associada às paisagens agrícolas abertas do Alentejo, continua classificado como criticamente em perigo em Portugal. A população nacional é atualmente estimada entre 72 e 82 casais reprodutores. A investigação foi conduzida por investigadoras portuguesas do Centro de Ecologia e Evolução e Alterações Ambientais da FECUL, e reúne mais de 20 anos de monitorização de espécie em Portugal e constitui o mais extenso conjunto de dados alguma vez compilado sobre o roleiro no país. Os investigadores analisaram cerca de 650 tentativas de nidificação, dados de captura e recaptura de mais de 1.500 aves anilhadas e os censos nacionais da espécie, permitindo também avaliar a evolução da população. Atualmente, 96% da população nacional reproduz-se na zona de proteção especial de Castro Verde, enquanto 3 casais foram registados fora desta região, nas zonas de proteção especial de São Vicente e Vila Bernardo. Estrela Matilde, da Liga de Proteção da Natureza, sublinhando esta realidade, aumenta a responsabilidade local na conservação da biodiversidade e diz que o roleiro é uma ave que não era típica da nossa zona, mas que encontrou em Castro Verde uma espécie de refúgio e atualmente está uma grande concentração desta ave criticamente ameaçada na nossa região.
1: Pois, este trabalho aqui da investigadora Inês Catri tem sido super importante para compreendermos um bocadinho melhor esta espécie. A LPN tem trabalhado em parceria com a Inês há já muitas décadas e nós no terreno conseguimos ver exatamente isso. Conseguimos ver que a espécie está a aumentar no território de Castro Verde, mas consequentemente está a desaparecer da sua área de onde residia anteriormente, porque está a perder o habitat. Encontrou em Castro Verde, na ZPE, na Zona de Proteção Especial, aqui uma espécie de refúgio. Portanto, era uma ave que não tínhamos, não era típica aqui da nossa zona, e de facto agora a grande concentração de roleiros que temos, esta ave que está criticamente ameaçada, é aqui na nossa região. Portanto, isto dá-nos aqui uma responsabilidade acrescida, não é? Além de todas as outras espécies que nós temos trabalhado para proteger, temos mais uma, não é? Que é esta, uma das aves mais bonitas que temos, o roleiro, e que precisamos mesmo que Castro Verde continue este excelente trabalho que tem feito de ser reserva da biosfera, de ser este hotspot de biodiversidade e este núcleo de proteção, porque de facto está a desaparecer no resto do território e só é visto aqui. Pode ser também um polo de atração para os turistas, não é? Que vão ter que se deslocar cada vez mais à nossa zona, porque só aqui é que conseguimos ver estas espécies, não é? Por isso.
0: Declarações de Estrela Matilde, da Liga para a Proteção da Natureza. O Governo aprova a proibição de smartphones nas escolas até o 9º ano. A partir de 2027, o Conselho de Ministros aprovou a proibição do uso de smartphones nas escolas para alunos até o 9º ano, uma medida que entrará a vigor a partir de janeiro de 2027, a partir de janeiro do ano que vem. A decisão surge na sequência das recomendações já aplicadas no ano letivo 2024-2025, e no reforço das restrições nos primeiros ciclos do ensino básico. Em comunicado, o Ministério da Educação, Ciência e Inovação explica que a proibição será agora alargada ao terceiro ciclo, abrangendo alunos até aos 15 anos. A medida baseia-se nos resultados do mais recente estudo do Centro de Planeamento de Avaliação de Políticas Públicas, que aponta para impactos positivos da restrição do uso de telemóveis em contexto escolar. De acordo com o estudo, 52% das escolas com terceiro ciclo já proíbem a utilização de smartphones, enquanto 82% aplicam algum tipo de restrição. Entre os estabelecimentos onde os alunos do segundo e terceiro partilham instalações, 66% já adotaram também esta restrição aos smartphones. Casável acolhe as festas de verão hoje e amanhã. A localidade de Casável, no concelho de Castro Verde, vai acolher nos dias 31 de julho e 1 de agosto as suas tradicionais festas de verão. O evento promete animar o coração da aldeia com um cartaz variado, o serviço de petiscos e jantares e um ambiente marcado pelo convívio e boa disposição. A programação musical arranca nesta sexta-feira a partir das 21h30 com um grande baile animado pelo grupo São Time. Já amanhã, no dia 1 de agosto a animação começa mais cedo, a partir das 21, com a atuação do grupo Da Balada, seguido depois um baile com André Godinho, e à noite as festividades encerram com um espetáculo do grupo musical Chave de Ouro. Para além de toda a oferta musical, os festejos contam com um serviço completo de petiscos e jantares no recinto, proporcionando um momento para reunir a família e os amigos. Esta celebração é uma iniciativa organizada pela União de Freguesias de Castro Verde e Casével, em parceria com a colaboração dos Amigos de Casével e o apoio do município de Castro Verde. A organização convida toda a população e os visitantes da região a juntarem-se à festa. Terminamos por aqui a informação, pelo menos por agora. Voltaremos mais tarde, a partir das 3:30 da tarde, para lhe trazer mais notícias aqui aos 93 FM da Rádio Castrense.
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7: Entre os dias 7 a 16, Portel promove Agosto em Festa, apresentando a 28ª edição do Festival Internacional de Folclore, que terá lugar no Parque Doutor França, entre os dias 7 e 9 de agosto. 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
0: E neste momento passam 16 minutos do meio-dia. Trazemos-lhe agora algumas propostas para o seu almoço.
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0: A Freguesia de Granja está a promover verão com noites inesquecíveis. Dia 1 de agosto, sábado, à Vacada Terra d'Água. É um Sunset Party numa organização da Comissão de Festas São Brás e São Sebastião. Dia 2 de agosto, domingo, há cinema Bichos a Bordo. O local é a Casa do Povo, organização do município de Mourão. Depois, no dia 14 de agosto, sexta-feira, há música ao vivo, como na esplanada do Núcleo do Sporting de Granja. E no dia 21 de agosto, sexta-feira, Noites do Jardim com Títeres no Largo da Feira, é no Parque Organização do Município. No dia 22 de agosto, sábado, Noite de Verão com música ao vivo com a banda RFR, é portanto uma organização da Freguesia de Granja, vai ser no Largo 25 de Abril. Dia 29 de agosto, sábado, há cinema ao ar livre, 4 vidas de um cachorro, no Largo 25 de Abril, também organização da Freguesia, e ainda também numa organização da Freguesia e também no mesmo local, no Largo 25 de Abril. No dia 30 de agosto, domingo, há cinema ao ar livre com Veiana. É, portanto, este o programa para este mês de agosto, verão com noites inesquecíveis em Granja. Viva o melhor do verão.
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4: 21 minutos depois do meio-dia, bom início de tarde. Entramos no espaço de mensagens.
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4: 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E abrimos este espaço com o pedido do nosso ouvinte António Mieira. Boa tarde, gostava de ouvir Zé Amaro com o Cowboy Apaixonado para dedicar aos ouvintes da Rádio Voz de Reguengos. Obrigado, um abraço, assina a Mieira. Muito obrigado, um abraço também para si.

0: Ao vivo, Zé Amaro e este cowboy apaixonado. E de seguida vamos escutar a voz de Carolina Deslandes.
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0: Este pedido chega-nos da nossa ouvinte Lia Silva. Olá, gostaria de ouvir a Carolina Deslandes. Aleluia, obrigado. Obrigado também, Lia, pela sua participação. Seguimos então com a voz da Carolina, agora mesmo na voz de Reguengos.

0: Música trazida pela Carolina Deslandes. Escutámos este Aleluia e seguimos com Buba Espinho, mas antes relembramos o patrocínio.
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0: 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A próxima mensagem diz: bom dia, sou João, queria pedir, é tão grande o Alentejo de Buba Espinho para dedicar aos meus colegas da Manuela Edmundo, para o José Farias, para vocês aí na rádio. Abraço, assina Gonçalo Garcia. Obrigado, Gonçalo, um abraço também, um bom fim de semana e vamos ouvir então Buba.

0: De um grande Alentejo com Buba Espinho. Estamos a 23 minutos da uma, início de tarde de sexta-feira, aqui na Voz de Reguinhos, com as vossas participações. E agora mais uma mensagem que diz: bom dia, sou João, gostaria de ouvir uma música do Bispo para dedicar à minha filha Mariana e ao meu sogro Arquimínio, para terem paciência de esperar. Um abraço, assina Carlos Silva. Muito obrigado, Carlos. Um abraço e um ótimo fim de semana. E vamos lá então ouvir esse Quase Fiquei Louco. É Bispo.
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0: Quase fiquei louco, a música de Bispo, e seguimos com os sons de Ruth Marlene.
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0: Bom dia, João. Gostaria de pedir a música Coisinha Sexy da Ruth Marlene para dedicar aos meus colegas da Manuela Edmundo, ao José Farias, ao João e a todos os que estão na escuta. Assina a mensagem Nélio Nunes. Obrigado, Nélio. Um abraço e bom fim de semana.

musicais dos nossos ouvintes que vão chegando por mensagem. E agora, mais uma mensagem que diz: boa tarde, João. Hoje passa para mim Creedence Clearwater Revival, Have You Ever Seen the Rain? Dedico a todos os ouvintes da Voz de Reguengos e ao João votos de umas excelentes férias. Beijinhos e tudo a correr bem. Assina Manuela Marques. Obrigado, Manuela. Um beijinho para si também. Bom fim de semana. E vamos lá então ouvir esse tema que agora recordamos.

0: Assim terminamos este espaço de mensagens nesta sexta-feira. Ficámos com alguns pedidos em espera, digamos assim, mas de facto não é possível, não há mais tempo nesta hora para pedidos musicais. 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
0: 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Daqui a pouco falo-lhe do tempo.
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7: 7 minutos para uma, vamos ter informação no topo de hora e depois da 1:30, mais um espaço habitual aqui na sua rádio, o espaço dos parodiantes. Quanto ao tempo, a tarde começa com sol e poucas nuvens no Alentejo, vento soprar em geral fraco, com máximas de 39 graus em Reguengos, 38 em Moura, 37 em Portel, Mourão e Beja, 36 em Évora e Alandroal, 35 em Redondo, 33 em Porto Alegre. Vamos olhar para a temperatura mínima para a próxima noite em Reguengos. Espera-se 18 graus. Logo à noite em Reguengos de Monsaraz. Quanto amanhã sábado, vamos ter subida da temperatura máxima. Mais um dia de céu pouco nublado limpo. Máxima amanhã prevista para Reguengos é de 40 graus. Perdemos as notícias que vão marcar o Jornal da Uma. O Comando Territorial de Évora da GNR, através do posto de Reguengos de Monsaraz, deteve no passado dia 29 de julho, no Conselho de Reguengos, um homem de 44 anos por violência doméstica e resistência e coação sobre funcionário. A Expo Reg regressa ao Parque de Feiras e Exposições de Reguengos de 13 a 16 de agosto. Este ano o grande tema é Futuro do Turismo no Conselho. O PS de Reguengos informa que 70% dos militantes participaram no ato eleitoral interno, realizado a 19 de junho, e ainda destaque para a quarta campanha de escavações arqueológicas nas ruínas romanas de Santa Vitória do Ameixial, no Conselho de Estremoz, permitiu recolher novos dados sobre a organização e a evolução da antiga Vila Romana. Finalmente, digo-lhe que o Governo vai pagar até ao final de hoje um apoio extraordinário de 20 milhões de euros para compensar o aumento dos custos dos fertilizantes e outros fatores de produção. Estas são apenas algumas das notícias que vão estar em desenvolvimento daqui a pouco na sua rádio.
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7: Mais uma vez, muito boa tarde. O Comando Territorial de Évora da GNR, através do Posto Territorial de Reguengos de Monsaraz, deteve no passado dia 29 de julho, no Conselho de Reguengos, um homem de 44 anos por violência doméstica e resistência e coação sobre funcionário. No âmbito de uma denúncia de um crime de violência doméstica, os militares da Guarda deslocaram-se de imediato à residência do casal. Já na presença da vítima, o suspeito ameaçou e injuriou aquela, tendo igualmente proferido ameaças aos militares da Guarda presentes no local, levando estes factos à detenção do suspeito. Durante as diligências subsequentes, apurou-se que no passado o suspeito já teria exercido violência física e psicológica contra a vítima. Da ação operacional resultou a apreensão de uma arma de ar comprimido, um bastão extensível, um taco de beisebol e um telemóvel. O detido foi presente a primeiro interrogatório judicial, tendo-lhe sido aplicada a medida de coação de prisão preventiva. A Expo Reg regressa ao Parque de Feiras e Exposições de Reguengos de Monsaraz, de 13 a 16 de agosto. Este ano, o grande tema em destaque é o futuro do turismo no concelho. Sob o mote criar valor, fixar pessoas, projetar o território, o evento foca-se na estratégia económica da região, aliando esta visão à habitual mostra de empresas, comércio local, exposições de pecuária e demonstrações de maquinaria agrícola. Durante 4 dias, o recinto conta ainda com competições de dressage regional e saltos nacional Z, o espaço Infância, Juventude e Futuro, a par de um programa de animação muito diversificado. Assim, dia 13 de agosto, quinta-feira, Nuno Ribeiro, Gala Equestre e DJ Sunlize, 14 de agosto, sexta-feira, Daniela Mercury, DJ Moonlight, convida MCMM, diretamente do Brasil, e Largada de Touros. Dia 15 de agosto, sábado, Lorena Santos e David Jiménez, Alex Sanchez Show DJ, DJ Peter Beats, Corrida de Touros e Largada de Touros. Dia 16 de agosto, domingo, Luís Queiro convida Lenita Gentil, José Gonzalez e FF, Fernando Fernandes, e o DJ Pedro Monchique. A entrada é livre nos dias 13, 15 e 16. O bilhete para o dia 14 tem o valor de 7,5€ e a venda está organizada da seguinte forma. Online, já está à venda nos postos de turismo em Reguengos, Monsaraz e Monsaraz a partir da próxima semana e nas bilheteiras do recinto no próprio dia. O Partido Socialista de Reguengos-Monsaraz informa que 70% dos militantes participaram no ato eleitoral interno realizado a 19 de junho, traduzindo uma forte mobilização da estrutura local. Da votação resultou a reeleição por unanimidade de Jorge Nunes como presidente da concelhia, que continuará a liderar uma equipa composta por mais 32 militantes. No mesmo processo, Inês Bento foi eleita também por unanimidade para coordenar a estrutura local das mulheres socialistas, igualdade e direitos. O projeto político liderado por Jorge Nunes sai reforçado, contando com o contributo de António José de Medinas, mandatário da candidatura, e com a presença sempre inspiradora de Vítor Martelo, referência histórica do socialismo reguenguense. Na primeira reunião da Comissão Política Conselhia do novo mandato, realizada a 18 de julho, foram constituídos os seguintes órgãos internos: Presidente da Conselhia, Jorge Nunes, Secretariado, Jorge Nunes, Esmeralda Lucena, José Luís Merca, Marta Santos, Nuno Pinto, Neuza Medinas, Carlos Amieira e Inês Bento. Para a Comissão Política Conselhia, mesa, a Presidente Hélia Quintas, Primeira Secretária Anabela Caeiro, Segundo Secretário Rui Prastes. Efetivos, Neuza Pito, Ana Duarte, Sérgio Lucena, Helena Martins, Francisca Martelo, Joaquim Passinhas, Nuno Cardoso, Dora Godinho, João Frutuosa, José Belo, Clarinda Prezado e Joaquim Paixão. Suplentes, Patrícia Casimiro, Joaquim Casqueiro, Ana Managil, Jorge Passinhas, Antónia Caeiro, Rui Conde, Helena Charrua, Maria João Pereira, João Paias Gaspar e António José Medinas. A quarta campanha das escavações arqueológicas nas ruínas romanas de Santa Vitória do Ameixial, no concelho de Estremoz, permitiu recolher novos dados sobre a organização e a evolução da antiga vila romana. Os trabalhos decorreram entre 29 de junho e 26 de julho, numa iniciativa promovida pelo município de Estremoz, em parceria com o Departamento de História da Universidade de Évora. A intervenção integrou o Programa Municipal de Investigação e Valorização do Sítio Arqueológico, que procura aprofundar o conhecimento sobre a ocupação romana naquela zona do concelho. E o Governo vai pagar até ao dia de hoje um apoio extraordinário de 20 milhões de euros para compensar o aumento dos custos dos fertilizantes e outros fatores de produção. Este apoio será concedido sob a forma da subvenção não reembolsável e destina-se a agricultores com superfícies agrícolas ou animais elegíveis, previamente notificados pelo Instituto de Financiamento da Agricultura e Pescas. O IFAP irá concluir a totalidade dos pagamentos até 31 de julho. Serão abrangidos 18.689 beneficiários na componente animais, com um montante aproximado de 6,98 milhões de euros, e 40.708 beneficiários na componente superfícies, num total de cerca de 12,94 milhões de euros. A provedora da Santa Casa da Misericórdia de Serpa, Isabel Estevães, apresentou a sua demissão à Assembleia Geral da instituição após esta ser ou ter reprovado a celebração de dois contratos de gestão partilhada com um grupo privado nas áreas sociais e da saúde. A Assembleia Geral rejeitou a proposta no dia 27, medida que Isabel Estevães classificou como essencial para o início da produção da unidade médico-cirúrgica da Santa Casa. Segundo a provedora, a unidade, cuja conclusão considera um crime estar parada, integra o processo especial de revitalização homologado em 2025, sendo fundamental para a recuperação da instituição. A GNR apreendeu mais de 183 mil doses de cocaína e material relacionado com o tráfico de droga entre Comporta e Troia, no concelho de Grândola. Em comunicado, o Comando Territorial de Setúbal refere que a operação foi desenvolvida na quarta-feira por militares do posto territorial da Comporta, no concelho de Grândola, na sequência de uma denúncia. Segundo a GNR, foram realizadas diligências policiais que permitiram localizar e apreender cerca de 183 mil e 300 doses de cocaína, o equivalente a 36,66 kg que se encontravam distribuídas por diversos locais. Contactada pela agência Lusa, fonte da GNR indicou que a cocaína encontrada estava dividida em placas de 1 kg e envolvida em plástico. Finalmente, digo-lhe que o município de Vidigueira vai promover no próximo dia 11 de agosto um passeio de verão destinado aos idosos, reformados e pensionistas do concelho de Vidigueira, proporcionando uma visita às emblemáticas festas do povo de Campo Maior, ou seja, a Festa das Flores. Esta iniciativa pretende proporcionar aos participantes um dia de convívio, lazer e descoberta, permitindo-lhes visitar um evento único, conhecido pelas impressionantes ruas ornamentadas com milhares de flores de papel elaboradas pela população de Campo Maior. A inscrição inclui entrada gratuita nas festas, concedida pelo município de Vidigueira, e decorre até ao dia 6 de agosto, estando disponíveis no balcão único da Câmara Municipal de Vidigueira, nas juntas de freguesia de Selmes, Pedrógão do Alentejo, Vidigueira e Vila de Frades, bem como nos centros de convívio de Alcaria e Marmelares.
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6: Sexta-feira chegou com calor. O mês de julho vai terminar. Ligue o rádio, esqueça o lavor e venha connosco para rir e relaxar.
7: Então já escolheste o teu destino para estas férias de verão?
8: Epá, já. Eu vou fazer um turismo de luxo. Vou passar 2 semanas inteiras na costa do quarto com vista para a varanda.
9: Ai, diz-me uma coisa, Rica. Tu ainda estás a fazer a famosa dieta do verão?
10: Ah, claro que sim! É super simples. Vejo uma bola de gelado e pera com logo a cabeça. Ai, Rica, com este calor de fim de julho, fui ver quanto custava um ar-condicionado lá para casa.
11: Ai, deve ser uma bagatela. E então, Rica, comprou com o quê?
10: Quando vi o preço, até me deram a arrapeus. E pronto, olha, assim poupei no ar-condicionado.
12: Se
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21: Finalmente abriu uma nova farmácia, lá na aldeia do Sobreiro Velho.
24: Então, pois está claro. E foi cá o Zé Chaparro a resolver isso, porque eu resolvo tudo.
25: Até com o padre Zé Chaparro. Ai, sempre é verdade que nos vai resolver o problema de nos terem fechado a única farmácia que a gente cá tinha.
24: Até pois resolvo, pode crer. Sou eu próprio que vou abrir uma nova farmácia. Quem é que resolve tudo cá na aldeia do Sobreiro Velho? Sou eu ou não sou eu, comadre Zinheira?
25: Ah, está na vera de ser. Olha que ainda aqui estou muito agradecida por me ter resolvido aquele problema de eu ir lá à capital e sem pagar nada para ir ver a minha sobrinha que está lá em Lisboa a participar num concurso de cantorias na televisão.
24: Ah, pois foi. Meti-a na caminheta que veio à aldeia do Sobreiro Velho buscar manifestantes para se manifestarem naquela manifestação espontânea. Cá fui a Lisboa a apoiar o senhor primeiro-ministro. E a comadre foi e veio à maneira. Foi ou não foi?
25: Estou muito agradecida, compadre Zé Chaparro. Já agora, se também vai tomar conta do serviço da farmácia, diga-me lá o que é de fazer e para estes afrontamentos com que tenho andado, homem.
24: Olha, a comadre Zinheira já experimentou pôr-se de molho num jacuzzi?
25: Num jacuzzi?
24: Sim, comadre. Olha, é assim... Meta-se dentro do maior alguidar que lá tiver em casa e agita a água com a colher da sopa. Para os afrontamentos, o jacuzzi é o melhor que há.
26: Olá, compadre Zé Chaparro. O compadre já tem a farmácia aberta.
24: Então, qual é o problema, compadre Tocinho?
26: Oh, como compadre agora também vai a esse serviço da farmácia, eu lembrei-me de pedir ao compadre para resolver o problema dos tomates. É que a ministra vai pagar o que deve às farmácias e como os outros não nos querem pagar o que nos devem dos tomates, talvez a da saúde lhe pague assim, compadre.
24: A ministra da saúde pagar-me a mim? Boa ideia, olha para já. Onde é que eu tenho o telemóvel? Cá está ele. Está. É do Ministério da Saúde. Olha lá, eu sou o novo farmacêutico da aldeia de Sobreiro Velho. E como ouvi dizer que andavam para aí a resolver os problemas das pessoas, queria saber se nos podem resolver o problema dos tomates. Pois. O quê? Só podem fazer isso. Prontos. Até lá, obrigadinho. Olha, cumprimentos ao senhor primeiro-ministro.
26: É, então, conseguiu alguma coisa, compadre?
24: Então, compadre, disseram para utilizarmos um genérico. Olha, compadre, ponha-os de molho e passa-lhes com uma pomada de linhaça.
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0: Calma, calma, deixem-me falar, porque se eu perco o falo, entramos em falência. Ora, meus amigos, aqui estou à disposição dos senhores e das senhoras jornalistas para responder ao que entenderem perguntar.
1: Escrevinholas, letra grossa do Correio da Noite. E a minha pergunta é, os rissóis são de camarão?
0: É tudo melhor, comigo é assim, porque ao contrário ficava mal, embora eu não tenha nada contra os invertidos. Além disso, com esta crise, um jornalista português fica sempre teso e a necessitar de um bom acompanhamento. As senhoras e os senhores jornalistas têm aqui de tudo na maior. Whisky da terceira idade, champanhe francês, diretamente da mielhada, etc. e tal. Até tínhamos caldo verde com duas rodelas de chouriço em cada tigela. Mas não se esqueçam de falar bem de mim, ok?
1: Ah, senhor sinistro das finanças, nós podemos começar a confidência de imprensa. É que eu tenho que ir apanhar o avião para voltar para casa, porque a minha cara metade é muito desconfiada. E se eu não for dormir à nossa cama, ele é capaz de me partir a cara toda.
0: Ora, essa, apesar de não dormir há três noites, aqui estou para responder às perguntas que queiram perguntar.
1: Bem, eu sou do jornal Caracol, põe os corninhos ao sol e pretendo saber porque é que o senhor sinistro não dorme há três noites.
0: Porque só durmo de dia, durmo sempre uma boa soneca após o almoço.
1: Oi, e pode dizer-nos porque é que esta confidência de imprensa começa com algumas horas de atraso?
0: Bem, minha senhora, é simples, foi tudo por causa da PEN.
1: Da PEN?
0: Isso mesmo, tivemos que adaptar a PEN à medida de cada português. Isto porque, para melhor introduzir as medidas incluídas na PEN, sem magoar muito, a coisa tem de ser bem lubrificada e feita com muito cuidadinho.
2: Caneta murcha de notícias diárias. Senhor sinistro, mesmo assim acha que as medidas contidas nessa PEN não magoam as pessoas?
0: Bem, é possível que a PEN custe a penetrar, mas há sempre uma primeira vez para tudo. Depois as pessoas habituam-se e não querem outra coisa.
2: Ah, fantástico! Esta PEN tem coisas que são absolutamente originais, porque não existem em mais parte nenhuma do mundo. E a vossa ideia de apertar o cinto com esta PEN é um achado muito bem achado.
0: Muito obrigado pelas suas palavras e quem não gostar de apertar o cinto que use suspensórios.
3: Paulinho Trombone, da revista Cor-de-Rosa de Lambida. É verdade que vai dar prioridade a tudo o que é viver ao ar livre, senhor sinistro das finanças?
0: É verdade, é. Resolvi ir ao encontro das práticas dos habitantes deste fantástico país, que adoram tanto o ar livre que até dormem na rua. Já repararam na quantidade de cidadãos que dormem ao ar livre? É muito saudável e higiênico.
1: Um momento que eu estou aqui com um croquete atravessado. Pronto, desculpa. O croquete já entrou. Ora bem, eu sou a Escrevinholas, letra grossa do Correio da Noite, e gostava de saber o que é que o senhor sinistro das finanças pensa dos políticos da oposição.
0: É sim, boa. Eu não pensava que havia políticos da oposição em Portugal. Ah, mas se os há, gosto muito deles, como gosto do sol, das praias e do vinho tinto.
3: Paulinho Trombone, da revista Cor-de-Rosa de Lambida. Diga-nos, senhor sinistro das finanças, onde é que vai pôr a PEN?
0: Bem, eu vou pôr a PEN nas casas de banho públicas.
4: Nas casas de banho públicas?
0: Isso mesmo, assim cada português pode comparar a PEN uns dos outros e ver que esta é uma boa PEN. Pelo menos é do melhor que se pode arranjar em tempos de crise.
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9: Babá, fui à papelaria comprar o material escolar para o meu filho e quase caí para o lado com os preços.
10: Oh, é verdade! A vida está cara. E o que acabou por comprar?
9: Olha, comprei dois lápis, uma borracha e pedi para pagar a pronto pagamento em 24 prestações.
10: Ai, disse-me que para emagrecer no verão só devia comer saladas e beber muita água rica.
9: Ai, funcionou? Já nota diferenças?
10: Se notei. Agora peso exatamente o mesmo, mas ando com a sensação constante de que sou um caracol.
11: Olha, sabes o que o meu patrão me disse hoje para me sair do trabalho?
12: Não faço ideia. O que é que foi?
11: Bom fim de semana. E não se esqueça, o descanso é uma invenção dos fracos para não trabalharem ao sábado.
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2: E desde hoje já passam 7 minutos. Uma vez mais, boa tarde. Bem-vindos à edição de sexta-feira, último dia do mês de julho da Linha Direta.
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2: Sou eu que lhe faço companhia, como sempre, ao longo das duas horas de emissão, as duas próximas horas de emissão aqui em 99.0 FM. Uma boa tarde para quem nos escuta através da frequência modulada, como também através da emissão online em vozderreguengos.pt. Esta é a sua hora de discos pedidos, já sabe que nela pode participar através do 266-502-766.
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2: E já sabe que ao participar deverá dizer a frase habitual: se é HR Motors, é confiança garantida. Linha que fica disponível até às 3, a aguardar a sua participação. Quem já cá está é a Flávia. Muito boa tarde, Flávia.
13: Boa tarde.
2: Como é que está tudo aí por Amieira?
13: Está tudo bem.
2: A trabalhar?
13: Sim, sim, tem que ser. Até domingo tem que estar cá.
2: Exatamente. E até que horas, podemos saber?
13: Às 8.
2: Ah, até às 8, ainda faltam umas horinhas, não é?
13: Ainda falta.
2: E como é que está a praia hoje? Muita gente?
13: Já está muita gente.
2: Muito bem, muito bem. Flávia, então vamos lá saber qual é a frase de participação.
13: CHR Motors, a sua confiança garantida.
2: Muito bem, quem vamos escutar?
13: Pode ser o Luan Santana.
2: E qual é?
13: Com o tema Deus é muito bom.
2: Deus é muito bom, muito bem. Vamos dedicar esse tema?
13: Sim, dedicar aos meus pais, ao meu irmão, à Conceição Ars, à Marília, ao Becas, ao António Pires, ao Toy, às meninas das Perolivas, e para todos os homens que estiverem na escuta, é para todos, está tudo incluído.
2: Muito bem, fica então dedicado. Flávia, então espero que o dia possa continuar a correr bem, um bom trabalho e bom fim de semana também.
13: Obrigada, bom fim de semana e boas férias para o João.
2: Muito obrigado, agradeço.
14: Até breve,
13: obrigada.
14: Flávia.
13: Até breve, até breve.
14: Obrigado. Até. Vamos lá então ouvir Luan Santana com Deus é muito bom. É ele que abre esta hora de emissão. Escolha a sua música nesta tarde.

0: Ao vivo, Luan Santana, ouvimos este tema, Deus é muito bom. E parece que vamos continuar a ouvir música do Brasil nos próximos minutos, mas antes vamos saber com quem vamos conversar. Manuela Cambaio, muito boa tarde.
1: Boa tarde, Sr. João, como está?
0: Bem, muito obrigado. E a Manuela?
1: Está bem, graças a Deus.
0: A passar bem o dia, não é?
1: Sim, sim.
0: Pronto. Manuela, vamos à frase?
1: É, CHR Motors é confiança garantida.
0: E tal como eu dizia, vamos continuar a ouvir música do Brasil, não é?
1: Pois, vamos ouvir aí o Roberto Carlos lá no alto da montanha.
0: Exato. Então, dedicamos.
1: Olha, vamos já dedicar para si, para a equipa da rádio, para a sua família, para a Flávia, para o Becas, para o meu marido, para os colegas, para as primas da Perolipa, para a Manuela Marques, para a Nevita e fica para todos os ouvintes.
0: Muito bem.
1: Com um bom fim de semana e até para a semana, não. Até que você regresse.
0: Sim, senhora. Muito bem. Então, muito obrigado pela participação, Manuela. Olha, espero que possa ter um bom fim de semana.
1: Obrigado para si também, Sr. João. Boas férias.
0: Obrigado. Um beijinho para si.
1: Beijinho também para si.
0: Muito obrigado. Deus, boa tarde. Obrigado. Obrigado. Nosso ouvido Manuela Cambaio a pedir Roberto Carlos, recordamos a montanha.

0: Música trazida por Roberto Carlos, recordamos a montanha e neste momento temos a linha disponível, por isso já sabe, se quiser pedir a sua música, 266-502-766. 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

0: E depois de ouvirmos o Pedro Miguel com a sua versão de Vagabundo, voltamos à nossa linha telefónica nesta tarde para conversarmos com o nosso ouvinte António Pires. Muito boa tarde.
1: Muito boa tarde.
0: Tudo bem, António?
1: Tudo bem.
0: A trabalhar?
1: Tem que ser.
0: Tem que ser. Ainda é uma maratona longa ou não?
1: Até às 5.
0: Até às 5, sim senhor. Já não falta tudo.
1: Já não, já faltou mais.
0: Já faltou mais. Ora bem, então vamos à frase, não é?
1: Chega, é uma posse de confiança garantida.
0: Muito bem, quem vamos ouvir?
1: Agora vamos ouvir Starship.
0: Nothing gonna stop us now, não é?
1: Sim senhor.
0: Um grande tema para recordar.
1: É verdade.
0: Vamos dedicar a música.
1: Dedicamos aqui para os colegas de trabalho, para todo o pessoal, dedicar aqui para a Maria, para a minha irmã, para a Flávia, depois a Cintia, depois o Pinha Lia, para a Dona Conceição, para a Dona Manuela Marques, para a Dona Maria Targango, para o Zé da Horta, para o Beca, para o Cristiano, para o Daniel Calvino, para o Francisco Guerreiro, para a Dona Nevita, para vocês irem à rádio e para o resto dos nossos ouvintes todos aí, com uma boa tarde e um excelente fim de semana.
0: Sim, senhor. Muito bem. E um excelente fim de semana também para o António.
1: Muito obrigado e umas boas férias para o Sr. João.
0: Muito obrigado, obrigado, agradeço também. António, então sendo assim, obrigado pela participação e até breve.
1: Até breve.
0: Obrigado, boa tarde. Vamos então ouvir Starship, recordamos essa canção Nothing Gonna Stop Us Now, recuamos assim aos anos 80.
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0: E depois desta fantástica recordação, seguimos em frente na tarde de pedidos musicais aqui na Voz de Reguengos. Ficamos por Reguengos de Monsaraz para conversarmos agora com a nossa ouvinte Fátima Henriques. Muito boa tarde.
1: Boa tarde, João.
0: Então, Fátima, tudo bem?
1: Cara.
0: Pois.
1: Está mais um fim de semana. Bem, não. Ai, Deus não deixa tarde.
0: Pois é, esse é que é o grande problema, não é?
1: Esse é que é, João.
0: Esse é que é. Sim, senhora. Bom, então vamos saber qual é a frase de participação.
1: Se é a remota, só com peça garantida.
0: Quem vamos ouvir?
1: Zé Amar, vai com Deus.
0: Exato. Ora, vamos, portanto, dedicá-lo.
1: Olha, vou dedicar ao João com uma boa esfera e um bom fim de semana.
0: Muito obrigado.
1: E para todos os participantes e ouvintes da nossa rádio. Fica assim. E até que o João volte.
0: Exatamente. Até breve. É mais certo assim, não é? Se bem que dia 13 cá estarei.
1: Dia 13?
0: Sim, sim.
1: Ah, também não é muitos dias.
0: Não.
1: Passa depressa.
0: Pois é.
1: Amanhã já é o primeiro.
0: Exatamente.
1: É isso.
0: Pois bem, então Fátima, olhe, o que eu posso desejar é que as melhoras apareçam rapidamente, está bem?
1: É, são duas, João.
0: Pois bem, sei, tem-se vindo a queixar delas há muito tempo já.
1: Já há 11 meses que me atacaram, não é?
0: Pois. Acredito que não seja fácil.
1: Não é fácil. É desde a cabeça até os pés.
0: Pois
1: é. Muito complicado.
0: As melhoras rápidas, está bem, Fátima?
1: Fica, diz, vai uma boa espera para o vosso mecê.
0: Muito obrigado.
1: E para o senhor e para os seus meninos.
0: Muito obrigado, agradeço.
1: Até breve.
0: Adeus, obrigado. Boa tarde.
1: Obrigado.
0: Fátima Henriques a participar nesta edição de Discos Pedidos, apoio da HR Motors até às 3, estando aqui em Reguengos de Monsaraz, ali junto ao Pingo 12. 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Passe então por lá.
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0: Relógio a marcar 25 minutos para as 3 e depois de ouvirmos o Zé Amaro, seguimos até São Brizos. Becas, muito boa tarde.
1: Olá, Sr. João Ferreira, boa tarde, está bom?
0: Eu estou, e o Becas?
1: Por aqui também está tudo bem, obrigado, Sr. Ferreira.
0: Muito bem, sim senhor, é bom saber isso.
1: Já almocei, já comi fruta, já vi o café, já estou descansado.
0: Ah, que maravilha, isto assim é outra coisa, não é?
1: E eu fui um mini geladinho.
0: E tudo com tempo.
1: E tudo com tempo.
0: Pois, porque às vezes é assim meio a correr, não é?
1: Não, isto é assim a vida, Sr. Ferreira.
0: Pois, muito bem, muito bem.
1: Isto agora chegar a ver e vencer nada, primeiro tem que só almoçar a pôr logo que se vê.
0: Pois.
1: Pois não, quem é a barriga já não tem culpa.
0: Pois, exatamente, primeiro está ela, não é?
1: Primeiro também está a barriga.
0: Ora, aí está.
1: Ora bem, se a garra a confiança é garantida.
0: Exatamente.
1: Esta música é linda.
0: Alguém dá um toque ao Becas, não é?
1: É o 610.
0: Um abraço para ele.
1: Conhece o 610 e é a Flávia. Está tudo ligado.
0: Está tudo ligado, está tudo. Sim senhor.
1: Beijinhos para a Nevita, beijinhos também para a minha mãe. E pronto, beijinhos também para a Dona Cândida, para aquela rapariga que ouvi ontem.
0: É verdade, participou ontem, sim senhor.
1: Ela tem que ligar mais vezes, não é?
0: Pois, cá esperamos. Pois. Cá esperamos por ela.
1: Para a semana não ligue. Para a semana não.
0: Pois, para a semana vai ser complicado. Vai ser uma emissão mais musical, não é?
1: E ao Ferreira, a minha cabecinha vai ficar, que é um espetáculo.
0: Pronto, se o Becas diz, eu acredito, ficar, não é?
1: Vai ficar sem aquele stress, deixa de chegar aqui a correr e bumba, bumba, zinda, zinda.
0: Isso quer dizer o quê? Que os ouvintes também precisam descansar um bocadinho, é isso?
1: É mesmo isso.
0: É mesmo.
1: Descansas
0: isso.
1: Tu e descansamos a gente.
0: Pronto, está bem.
1: Foi um belo momento de rádio agora.
0: Um belo momento de rádio, sem dúvida.
1: Exatamente.
0: Bom, então, vamos à frase.
1: Tu já disse, se a garra remota da confiança é garantida.
0: E agora vamos ouvir?
1: Os gotinha na água com os cantarolando.
0: Pareceu-me bem essa troca, sim senhor. Os gotinha de água não ficava mal.
1: Pois não, pois não. Como é para acabarmos a semana, é fechar em beleza.
0: Exatamente, acho que sim. Portanto, dedicamos aqui os vizinhos, não é?
1: Vou dedicar aos vizinhos. Pronto, umas boas férias para ti e tudo a correr bem.
0: Muito obrigado.
1: E para quem está de férias, obrigado. E vou dedicar. O pai agora já deve estar a dormir. Vou dedicar para as primas, também não sei nada delas, tem que o telefonar.
0: É verdade, as nossas primas não têm aparecido.
1: Pois então não conseguem, ou estão de férias também.
0: Talvez.
1: Ou foram para das filhas, ou sei lá, não sei, olha, não sei.
0: Pronto, mas esperamos que esteja realmente tudo bem.
1: Isso é o mais importante.
0: Exatamente.
1: E pronto, olha, e vai. Ai, é como é que é o outro amigo olhar assim, igual que me esquece, que está assim menos bem. Ah, Zé da Horta.
0: Zé da Horta.
1: Zé da Horta, Zé da Horta.
0: Sim.
1: Isto é tanto nome.
0: São muitos nomes.
1: As melhores para ele e tudo e correr bem. Epá, eu às vezes não me lembro, é muita coisa para a minha cabecinha.
0: Pois não? Claro, é muita gente, não é?
1: É muita gente, ó Ferreira. O outro é que tem uma grande lista e pede a Rosinha, mas isso é outras conversas, vá. Mas boas férias, bom fim de semana, tudo a correr bem.
0: Muito bem, muito obrigado, Becas. Um abraço e que tudo possa continuar a correr bem também por aí.
1: Obrigado, Sr. Ferreira. Adeus.
0: Adeus, até à próxima.
1: Tchau, tchau.
0: O Becas, a ligar então de São Brício e a pedir para ouvirmos os Cantarolando. Vamos escutar esta gotinha de água.

0: Aqui estão os Cantarolando a trazer-nos esta gotinha de água e vamos em frente na edição da tarde dos pedidos musicais. Conversamos agora com o nosso ouvinte Nevita. Muito boa tarde.
1: Boa tarde, João.
0: Então, Nevita, tudo bem?
1: Tudo bem, até João.
0: Por aqui também está tudo ótimo?
1: Tudo ótimo.
0: É verdade, sim, senhor.
1: Já almoçou?
0: Já, então, claro, esta hora, ao quarto para as três, não é?
1: É, mas já almocei mesmo agora.
0: Ah, pois, a Nevita é sempre um bocadinho mais tarde, não é?
1: Ou é sopadinho de borrego ou borrega?
0: Ah, pois, isso agora não sabemos, não é?
1: não sabemos o escrito.
0: Pois. Exatamente. Sim, senhora, muito bem. Mas o que interessa é já ter almoçado e sentir-se muito bem.
1: E bem, almoçar bem, está bom.
0: Ainda bem, sim, senhora. Bom, então vamos lá saber qual é a frase de participação.
1: O AGS vota a confiança garantida.
0: Muito bem. Ora, temos aqui umas rosas para distribuir, não é?
1: Sim, sim.
0: E a quem é que as vai distribuir? Diga lá.
1: Vai distribuir ao meu filho Francisco.
0: Sim.
1: Às minhas duas filhas, à minha neta, à minha bisneta, aos meus netos, é toda a gente. E ao Becas, que me deixou a porta aberta, um grande beijinho para ele e outro para a mãe dele. E a D.
0: E Diaze.
1: Diaze. João.
0: Sim.
1: Muitos beijinhos e umas boas férias.
0: Muito obrigado, agradeço.
1: Goze há uma coisa.
0: Sim, senhor, vou tentar.
1: Não é só trabalho.
0: Pois, cuidado também é verdade.
1: Cuidado com o calor.
0: Sim, senhor, obrigado por esse conselho.
1: Pois, não se ponha lá na praia de pá para o ar e depois.
0: E depois chega. E depois chega irreconhecível, não é?
1: Pois. Depois fica todo preto,
0: pois
1: todo
0: é.
1: Malhado, não sabe dizer quem é o homem.
0: Exatamente. Sim, senhor, fique descansada que eu vou ter cuidado com isso.
1: Pois vá.
0: Bom.
1: E com os meninos também.
0: Sim, senhora.
1: E a senhora, cuidado com tudo.
0: Muito bem. Nevita, um beijinho para si, então.
1: Um grande beijinho também para o João e para todos os seus.
0: Muito obrigado. Até breve.
1: Até breve.
0: Obrigado.
1: Vai.
0: Nós ouvindo Nevita a pedir então as 24 rosas com o José Malhoa, vamos ainda atender mais uma participação.
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0: 24 Rosas com José Malhoa, tema que hoje recuperamos também por cá. E vamos para a última participação desta edição de Discos Pedidos. Conversamos com a Marília. Muito boa tarde.
1: Boa tarde, João Ferreira, e boa tarde a todos os ouvintes.
0: Tudo bem com a Marília?
1: Graças a Deus, sim, João.
0: Pronto, é bom saber isso, não é?
1: É.
0: Gostamos
1: é
0: sempre,
1: muito bom.
0: Gostamos sempre de saber que os nossos ouvintes estão bem.
1: Obrigado, João.
0: Marília, então vamos à frase.
1: Tem que ser uma ajudinha, João.
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0: Muito bem. Quem vamos ouvir?
1: Felipe Delgado, completamente apaixonado.
0: Exato. Portanto, vamos dedicar a música?
1: Olha, hoje em primeiro lugar vou dedicar aqui ao meu esposo.
0: Ah, está consigo.
1: Está
0: consigo.
1: Comigo.
0: Muito bem.
1: Hoje estamos os dois velhinhos juntos.
0: Fazem muito bem, a ouvir os discos cedidos.
1: Eu disse que não.
0: Só falta ele participar, não é? Um dia destes.
1: Pois, só falta ele participar.
0: Cá ficamos à espera.
1: Perde a vergonha.
0: Ficamos à espera dele.
1: É verdade. Eu vou dedicar aos meus três netinhos também, com um grande beijinho para eles, aos meus dois filhinhos, e aí também à nossa Nevita, que ela é uma senhora muito simpática, um beijinho para ela, para o Francisco Eiro. Olha, João, é para todos os ouvintes que estiverem na escuta e que você tenha umas boas férias.
0: Muito obrigado.
1: Você e os seus meninos, a sua senhora, corra tudo bem e divirta-se, João.
0: Sim, senhora, muito obrigado.
1: A vida é três dias.
0: Pois, já falámos nisso esta sexta-feira, portanto...
1: Não ouvi.
0: Acho que foi de manhã.
1: Pois.
0: E se são três dias, dois já passaram, não é?
1: Claro.
0: Ou um, temos que aproveitar o resto, não é?
1: Temos que aproveitar, é verdade.
0: Pois é, sim, senhora.
1: Temos que saber viver.
0: Ora, aí está. Pronto, Marília, então está dedicado. Olha, espero
1: está dedicado.
0: Que possa...
1: Um grande beijinho para si e para todo o pessoal.
0: Um beijinho também para si.
1: E para a sua mãe, que ontem eu ouvia.
0: Sim, senhora, fica entregue então.
1: Um beijinho, João.
0: Um beijinho também, Marília.
1: Por
0: até breve.
1: Bem.
0: Obrigado. Boa tarde. Ficamos então por aqui quanto a esta edição de Discos Pedidos na Voz de Reguengos. 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
0: Ficamos com Felipe Delgado, completamente apaixonado. É a canção que nos leva até perto das 3 da tarde, altura em que vamos ter informação regional.

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1: Mais uma vez, muito boa tarde. O Comando Territorial de Évora da GNR, através do Posto Territorial de Reguengos de Monsaraz, deteve no passado dia 29 de julho, no Conselho de Reguengos, um homem de 44 anos por violência doméstica e resistência e coação sobre funcionário. No âmbito de uma denúncia de um crime de violência doméstica, os militares da Guarda deslocaram-se de imediato à residência do casal. Já na presença da vítima, o suspeito ameaçou e injuriou aquela, tendo igualmente proferido ameaças aos militares da Guarda presentes no local, levando estes factos à detenção do suspeito. Durante as diligências subsequentes, apurou-se que no passado o suspeito já teria exercido violência física e psicológica contra a vítima. Da ação operacional resultou a apreensão de uma arma de ar comprimido, um bastão extensível, um taco de beisebol e um telemóvel. O detido foi presente a primeiro interrogatório judicial, tendo-lhe sido aplicada a medida de coação de prisão preventiva. A Expo Reg regressa ao Parque de Feiras e Exposições de Reguengos de Monsaraz, de 13 a 16 de agosto. Este ano, o grande tema em destaque é o futuro do turismo no concelho. Sob o mote criar valor, fixar pessoas, projetar o território, o evento foca-se na estratégia económica da região, aliando esta visão à habitual mostra de empresas, comércio local, exposições de pecuária e demonstrações de maquinaria agrícola. Durante 4 dias, o recinto conta ainda com competições de dressage regional e saltos nacional Z, o espaço Infância, Juventude e Futuro, a par de um programa de animação muito diversificado. Assim, dia 13 de agosto, quinta-feira, Nuno Ribeiro, Gala Equestre e DJ Sunlize. 14 de agosto, sexta-feira, Daniela Mercury, DJ Moonlight, convida MC MM, diretamente do Brasil, e Largada de Touros. Dia 15 de agosto, sábado, Lorena Santos e David Jiménez, Alex Sanchez Show DJ, DJ Peter Beats, Corrida de Touros e Largada de Touros. Dia 16 de agosto, domingo, Luís Queiro convida Lenita Gentil, José Gonzalez e FF, Fernando Fernandes, e o DJ Pedro Monchique. A entrada é livre nos dias 13, 15 e 16. O bilhete para o dia 14 tem o valor de 7,5€ e a venda está organizada da seguinte forma. Online, já está à venda nos postos de turismo em Reguengos, Monsaraz e Monsaraz a partir da próxima semana e nas bilheteiras do recinto no próprio dia. O Partido Socialista de Reguengos Monsaraz informa que 70% dos militantes participaram no ato eleitoral interno realizado a 19 de junho, traduzindo uma forte mobilização da estrutura local. Da votação resultou a reeleição por unanimidade de Jorge Nunes como presidente da concelhia, que continuará a liderar uma equipa composta por mais 32 militantes. No mesmo processo, Inês Bento foi eleita também por unanimidade para coordenar a estrutura local das mulheres socialistas Igualdade e Direitos. O projeto político liderado por Jorge Nunes sai reforçado, contando com o contributo de António José de Medinas, mandatário da candidatura, e com a presença sempre inspiradora de Vítor Martelo, referência histórica do socialismo reguenguense. Na primeira reunião da Comissão Política Concelhia do novo mandato, realizada a 18 de julho, foram constituídos os seguintes órgãos internos: Presidente da Conselhia Jorge Nunes, Secretariado Jorge Nunes, Esmeralda Lucena, José Luís Merca, Marta Santos, Nuno Pinto, Neuza Medinas, Carlos Amieira e Inês Bento. Para a Comissão Política Conselhia, mesa, Presidente Elia Quintas, Primeira Secretária Anabela Caeiro, Segundo Secretário Rui Prastes. Efetivos, Neuza Pinto, Ana Duarte, Sérgio Lucena, Helena Martins, Francisca Martelo, Joaquim Passinhas, Nuno Cardoso, Dora Godinho, João Frutuosa, José Belo, Clarinda Prezado e Joaquim Paixão. Suplentes: Patrícia Casemiro, Joaquim Casqueiro, Ana Managil, Jorge Passinhas, Antónia Caeiro, Rui Conde, Helena Charrua, Maria João Pereira, João Paias Gaspar e António José Medinas. A quarta campanha das escavações arqueológicas nas ruínas romanas de Santa Vitória do Ameixial, no concelho de Estremoz, permitiu recolher novos dados sobre a organização e a evolução da antiga vila romana. Os trabalhos decorreram entre 29 de junho e 26 de julho, numa iniciativa promovida pelo município de Estremoz, em parceria com o Departamento de História da Universidade de Évora. A intervenção integrou o Programa Municipal de Investigação e Valorização do Sítio Arqueológico, que procura aprofundar o conhecimento sobre a ocupação romana naquela zona do concelho. E o Governo vai pagar até ao dia de hoje um apoio extraordinário de 20 milhões de euros para compensar o aumento dos custos dos fertilizantes e outros fatores de produção. Este apoio será concedido sob a forma da subvenção não reembolsável e destina-se a agricultores com superfícies agrícolas ou animais elegíveis, previamente notificados pelo Instituto de Financiamento da Agricultura e Pescas. O IFAP irá concluir a totalidade dos pagamentos até 31 de julho. Serão abrangidos 18.689 beneficiários na componente animais, com um montante aproximado de 6,98 milhões de euros, e 40.708 beneficiários na componente superfícies, num total de cerca de 12,94 milhões de euros. A provedora da Santa Casa da Misericórdia de Serpa, Isabel Estevães, apresentou a sua demissão à Assembleia Geral da instituição, após esta ser ou ter reprovado a celebração de dois contratos de gestão partilhada com um grupo privado nas áreas sociais e da saúde. A Assembleia Geral rejeitou a proposta do dia 27, medida que Isabel Estevães classificou como essencial para o início da produção da unidade médico-cirúrgica da Santa Casa. Segundo a provedora, a unidade, cuja conclusão considera um crime estar parada, integra o processo especial de revitalização homologado em 2025, sendo fundamental para a recuperação da instituição. A GNR apreendeu mais de 183 mil doses de cocaína e material relacionado com o tráfico de droga entre Comporta e Troia, no concelho de Grândola. Em comunicado, o Comando Territorial de Setúbal refere que a operação foi desenvolvida na quarta-feira por militares do Posto Territorial da Comporta, no concelho de Grândola, na sequência de uma denúncia. Segundo a GNR, foram realizadas diligências policiais que permitiram localizar e apreender cerca de 183.300 doses de cocaína, o equivalente a 36,66 quilogramas que se encontravam distribuídas por diversos locais. Contactada pela agência Lusa, a fonte da GNR indicou que a cocaína encontrada estava dividida em placas de 1 quilo e envolvida em plástico. Finalmente, digo-lhe que o município de Vidigueira vai promover no próximo dia 11 de agosto um passeio de verão destinado aos idosos, reformados e pensionistas do concelho de Vidigueira, proporcionando uma visita às emblemáticas festas do povo de Campo Maior, ou seja, a Festa das Flores. Esta iniciativa pretende proporcionar aos participantes um dia de convívio, lazer e descoberta, permitindo-lhes visitar um evento único, conhecido pelas impressionantes ruas ornamentadas com milhares de flores de papel elaboradas pela população de Campo Maior. A inscrição inclui entrada gratuita nas festas, concedida pelo município de Vidigueira, e decorre até ao dia 6 de agosto, estando disponíveis no balcão único da Câmara Municipal de Vidigueira, nas juntas de freguesia de Selmes, Pedrógão do Alentejo, Vidigueira e Vila de Frades, bem como nos centros de convívio de Alcaria e Marmelares.
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2: Senhores ouvintes, fala-vos o segundo sargento Rui Beijinho da Sala de Situação do Comando Territorial da Guarda Nacional Republicana Évora para vos informar acerca da atividade operacional desenvolvida no dia 30 de julho de 2026. Na área de responsabilidade deste comando ocorreram 5 acidentes de viação, sendo 3 colisões e 2 despistes, do qual resultou um ferido leve. Registraram-se 2 incêndios de natureza agrícola, tendo ardido cerca de 4,40 hectares de pasto e árvores, tendo resultado de danos materiais. No âmbito da criminalidade foram registradas 9 ocorrências, sendo 1 crime contra as pessoas, 4 crimes contra o património, 3 crimes contra a vida em sociedade e 1 crime previsto em observação avulsa. Foram efetuadas 3 detenções em flagrante delito, sendo 2 pelo crime de condução em estado de embriaguez e 1 pelo crime de condução sem habilitação legal. No âmbito de contorno nacional, registramos 68 infrações relativas à legislação rodoviária e 1 infração relativa à legislação ambiental. Mantemos as operações direcionadas à prevenção da floresta e ao controle do mato da madeira do pinheiro, no policiamento excessivo cocheiro, sensibilização da problemática dos afogamentos, incidência nos exames escolares, uma operação com incidência na sensibilização para a necessidade da adoção de comportamentos de autoproteção no seio escolar, uma operação com incidência na segurança de residentes no Prado Verneio, Verão Seguro e Campo Seguro. Por hoje é tudo, a sala de situação do Comando Territorial de Évora, restante efetivo das unidades, já todos vós um ótimo dia.
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0: 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Entre os dias 7 a 16, Portel promove agosto em festa, apresentando a 28ª edição do Festival Internacional de Folclore, que terá lugar no Parque Doutor França, entre os dias 7 e 9 de agosto. A programação no Parque Doutor França fica completa com a atuação do grupo Los Romeros, a partir das 21h30, no dia 10 de agosto. A festa em Portel prossegue no dia 11, com música na Cerca de São Paulo. E as atuações de dia 11, Pedro Mareco. 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
1: Vai acontecer o Festival da Juventude em Mourão, no Largo da Casa do Povo, numa organização da Associação Juvenil a Entretenga. 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
1: 8h15, já passam 17 minutos. Uma vez mais, boa tarde.
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1: Sou eu que ainda faço companhia até às 4, acompanhado sempre pela Silcat Frutas.
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1: 8h15, já passam 17 minutos. Uma vez mais, boa tarde.
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1: Sou eu que ainda faço companhia até às 4, acompanhado.

já sabe que por cá tocam sempre também grandes recordações. É o caso desta que estamos aqui a ouvir, chama-se Voyage Voyage. Dizerless traz também a música de Bonnie M com Rivers of Babylon no arranque desta hora de emissão, quando vou passando 26 minutos das 3 da tarde. Deixo-lhe uma sugestão. O Conservatório Regional do Alto Alentejo promove uma sessão de música para bebés e papás dos 0 aos 2 anos, obviamente refirmo aos bebés. É o Conservatório Regional do Alto Alentejo de Reguengos que tem inscrições abertas, atenção que elas são limitadas e poderão ser efetuadas através dos contactos 266-502-156 ou pelo telemóvel 967-773-217. Tem ainda o e-mail cra1@hotmail.com. Portanto, sessões de música para bebés e papás, bebés dos 0 aos 2 anos, no Conservatório Regional do Alto Alentejo, em Reguengos de Monsaraz.

0: É caso para dizer que estamos com grandes clássicos nesta tarde de sexta-feira, último dia do mês de julho. Se prepara para ir de férias, boas férias para si. Obrigado desde já também por estar ligado aos 99.0 FM ou à emissão online em qualquer ponto do país e do mundo, em vozderguengos.pt. Escutámos este Slave to Love, recordámos a voz dos Roxy Music, Brian Ferry, a passar também por cá. Daqui a pouco há mais música para ouvir.
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0: Estamos a 25 minutos das 4. 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
0: E já a seguir mais uma grande canção com Eros Ramazzotti.
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É sem dúvida uma das melhores do italiano, era os Ramazzotti, chama-se Un'altra Te. E está aí quase a chegar mais uma edição da Expo Reg, edição 2026. Trata-se da 32ª edição da Exposição de Atividades Económicas de Reguengos de Monsaraz, que uma vez mais vai acontecer no Parque de Feiras e Exposições de 13 a 16 de agosto. Sob tema O Futuro do Turismo no Concelho, Fórum Criar Valor, Fixar Pessoas, Projetar o Território. Destaque para dia 13, Nuno Ribeiro, a Gala Equestre e DJ Sunlize. Dia 14, Daniela Mercury, DJ Moonlight, convida MCMM. Haverá também largada de touros. Dia 15, sábado, Lorena Santos e David Jiménez, com Alex Sanchez e Show DJ. Ainda DJ Peter Beats. Haverá ainda a corrida de touros e largada de touros. Depois, no domingo, dia 16, Luís Caeiro, convida Lenita Gentil, José Gonçalves, FF e o DJ Pedro Monchique. Concertos, exposições, conferências, competição de dressage regional, competição de saltos nacional C, largada de touros, corrida de touros, exposição de pecuária, exposição de empresas e comércio local, demonstrações de maquinaria agrícola e espaço infância, juventude e futuro. Quanto aos espetáculos, as entradas são livres nos dias 13, 15 e 16. Dia 14, sexta-feira, é portanto o dia da Daniela Mercury, a entrada são 7,5€ e pode adquirir os bilhetes na bol.pt, no posto de turismo de Reguengos de Monsaraz, no posto de turismo de Monsaraz ou então nas bilheteiras do recinto no próprio dia. Iniciativa promovida pela Câmara Municipal de Reguengos de Monsaraz.

sem dúvida uma das melhores do Eurythmics, chama-se There Must Be an Angel. Estamos agora a 12 minutos das 4, quase no final desta hora de emissão, e deixe-me dar-lhe mais uma informação que se prende com uma iniciativa que vai precisamente acontecer no próximo dia 15 de agosto. A Festa do Imigrante vai acontecer em Mourão, no dia 15 de agosto, no Largo das Portas de São Bento, a partir das 19 horas, inauguração do Monumento de Homenagem ao Imigrante, e às 20 horas haverá Arraial. Esta é uma iniciativa promovida pelo município de Mourão, esta Festa do Imigrante a acontecer no dia 15 de agosto. Há mais um tema que lhe ofereço neste final de hora. Praticamente vamos ter informação regional daqui a pouco em simultâneo com a Rádio Elvas, nesse simultâneo que efetuamos sempre às 16 horas, simultâneo Rádio Voz de Reguengos, Rádio Elvas. Mas para já vamos ouvir esta canção de Henrique Iglesias, Rhythm Divine.

0: Apenas mais um grande sucesso do Henrique Iglesias a passar por cá, este Rhythm Divine. 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
0: Às sextas-feiras, depois das 16h, depois das 16h30, mais coisa menos coisa, vamos ter por aí mais uma edição do Praia Azul, ainda edição do mês de julho. Em agosto, vamos ter obviamente o programa de agosto a passar por cá na antena. Como sabe, é um espaço que é da responsabilidade do município de Reguengos de Monsaraz. Estamos mesmo no final desta hora. Resta-me agradecer a todos aqueles que estiveram ligados à voz de Reguengos, tanto através do FM, ligados aos 99.0, como também à emissão online em qualquer ponto do país ou do mundo em vozderreguengos.pt. Bom, eu vou estar ausente alguns dias para alguns dias de férias. Se for o seu caso, também umas boas férias para todos. Se não for, então espero que os vossos dias possam continuar a correr muitíssimo bem. Se possível, também ligados à Voz de Reguengos. Há sempre bons motivos para estar ligados à nossa antena. Continuação de uma muito boa tarde e também um bom fim de semana.
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1: Passamos para as notícias na Rádio Elfas. Jorge Moita quer transformar Elvas num polo de design, arte e inovação social. Rua 13 de Dezembro, em Campo Maior, prepara festas do povo com união e sem cabeças de rua. Os Relíquia dão o pontapé de saída nas festas do Vila Buim. Nova taxa aduaneira para comércio online fora da União Europeia. Em destaque na rubrica da DECO, o município de Vila Viçosa inaugura obras de requalificação da ermida de São João do Carrascal. São estes os temas que desenvolvemos já de seguida. O designer elvense Jorge Moita é um dos candidatos à edição deste ano do Orçamento Participativo da Câmara Municipal de Elvas com o projeto Kids Cell Elvas, Centro de Arquivo Vivo, Design e Produção Cultural Contemporânea, uma proposta que pretende afirmar a cidade como um polo de criação artística, inovação social e sustentabilidade. O objetivo passa por criar uma plataforma capaz de dinamizar projetos de design contemporâneo, promovendo a economia circular, a produção cultural e a participação da comunidade. Em declarações à Rádio Elvas, Jorge Moita explica que esta candidatura surge também na sequência do trabalho que tem vindo a desenvolver em Elvas. Ao mesmo tempo, o designer considera que esta poderá ser uma boa oportunidade para recriar e replicar outros projetos da Kidsel, desenvolvidos em parceria com universidades, instituições culturais e entidades públicas.
2: Como elvense, acho que esta é uma oportunidade muito interessante para podermos trazer alguns dos projetos, replicá-los, recriá-los. Nós tivemos aqui a oportunidade, há um ano atrás, o que tinha estado convosco, justamente a falar do ateliê que foi criado para a economia circular e também para a inovação social. Portanto, estes projetos aqui de CEL encerra aqui sempre um conjunto de projetos que têm este objetivo, portanto, dinamizar comunidades nestes dois sentidos, portanto, no sentido da criação contemporânea de objetos, de peças de arte. Temos aqui várias abrangências onde queremos responder a problemas reais das comunidades, mas sempre com este foco, a economia circular e a inovação social. E fomos muito bem acolhidos, neste caso, pelo Museu Militar de Elvas, pela direção, toda a equipa, onde temos estado acolhidos numas salas que existem no claustro do convento, e atualmente essas salas vão ser alvo de intervenção. Portanto, para nós vai ser importante também encontrar aqui novos parceiros, estendê-lo a vários parceiros com os quais já temos estado em contacto, com os quais eu tenho estado em contacto, e tentar perceber se este participativo é também o ponto de encontro.
1: Entre as iniciativas previstas está, a par de workshops e residências artísticas, a criação de um núcleo expositivo permanente dedicado ao arquivo do trabalho do Jorge Moita, dado o potencial de Elvas para acolher este tipo de projetos.
2: Eu acho que Elvas reúne condições excepcionais. Nós temos visto ao longo dos últimos tempos o potencial, obviamente, uma cidade que tem o selo Unesco, tem um conjunto de equipamentos, espaços, dos quais saliento novamente aqui o próprio claustro do Convento de São Domingos, do Museu Militar, onde se unem condições únicas o facto de estarmos geograficamente nesta fronteira, para trazer a Elvas uma produção contemporânea diferente, um trabalho, neste caso, ligado à minha atividade como designer há mais de 30 anos, e estes projetos poderem ser expostos, serem comunicados realmente numa plataforma, num local que tem toda essa dimensão. Portanto, para mim, esse seria um dos objetivos.
1: A candidatura apresenta um investimento de 25 mil euros, valor máximo previsto no regulamento do Orçamento Participativo. Jorge Moita considera que este financiamento representa o pontapé de saída para um projeto cuja continuidade dependerá do envolvimento do município e de futuros parceiros.
2: O orçamento foi previsto, obviamente, aqui para um conjunto de atividades, tem um objetivo definido para arranque, para, neste caso, a ativação deste projeto. A continuidade dele depende, muitas vezes, obviamente, de entidades, o próprio município, claro, que será o grande motor, a área cultural, a área social do município, neste caso, que seja um motor, justamente, numa cidade que é património da humanidade, deste tipo de iniciativas. E haverá todo um conjunto de parceiros que se poderão aqui unir. Nós, de facto, os 25 mil euros, sabemos que é o valor que foi equacionado aqui justamente para este arranque.
1: Entrevista completa a Jorge Moita para ouvir no site em radioelvas.com. Na Rua 13 de Dezembro, em Campo Maior, conhecida por muitos como Rua da Canada, a preparação para as festas do povo faz-se de uma forma pouco habitual. Não existem cabeças de rua. Ana Maria Antunes e Julieta Pepe, duas das moradoras envolvidas na ornamentação, explicam que o espírito de entreajuda tem sido o grande motor do projeto, sendo que as decisões são tomadas em conjunto, num ambiente de cooperação entre vizinhos, onde cada um contribui com aquilo que sabe fazer.
3: Aqui há muita gente a trabalhar, muito boa vontade, mas não há cabeças de rua.
0: a convivência entre todos e reunimos-nos para escolher o tema, para escolher cores, para escolher a ornamentação, a decoração, no final de contas, e pronto, e depois delineámos estratégias e cada uma ficou com as suas funções.
1: Apesar da união, a falta de mão de obra é um dos maiores desafios. A Rua 13 de Dezembro é uma das maiores do percurso das festas do povo, mas conta com poucos habitantes e muitas casas desocupadas.
0: Poucos. Tínhamos muita gente para o tamanho da, para a dimensão da rua.
3: Sim.
0: É uma rua envelhecida, há pouca juventude e as pessoas não querem colaborar. E pronto, há muitas casas vazias sem moradores. Batemos muito com falta de mão.
3: Mas não podemos esquecer que tivemos muito boas ajudas. Esse professor é um exemplo aos crianças e muitas pessoas amigas nossas, amigas dos nossos filhos, cortaram-nos imenso, ajudaram-nos no que podiam. E o Armado das Flores já teve que ser aqui com as mais novas que estão mais habituadas e que sabem. Porque nós, as de mais idade, cortámos muito, armámos muito, agora temos aberto flores, temos colaborado cada uma naquilo que sabem e que podem. E há 2 meses é que temos a comissão que nos mandou para cá muitas meninas, até 2 homens, a fazer é os tetos, porque nós não tínhamos tempo, porque a rua é muito grande e os habitantes são muito poucos.
1: Embora rejeitem a ideia de competição, o orgulho pela rua é evidente.
3: Não é, é uma rua normal. Nós
0: é claro que é mais bonita, porque fomos nós trabalharmos,
3: é
0: porque nós pensámos. Claro que sim, a nossa é a mais bonita de todas.
3: E é mais formosa, e costumo dizer, é uma senhora de salto alto. A nossa rua, porque é muito larga e muito comprida e depois é muito alta, vai ser alta,
0: tem uma
3: porque é
0: excelente
3: entrada
0: perspectiva,
3: para a câmara,
0: porque a rua, pronto, tem as dimensões que
3: é larga
0: e é vistosa, é bonita.
1: Com a chegada do dia 7 começa uma das fases mais aguardadas em Ramação, depois garantem Ana Maria e Julieta, é tempo de desfrutar da festa.
3: É toda a noite a montar, porque isto tudo é para os arcos e para os pelados, para os palmos. Temos umas surpresas engraçadas para compor. Muita coisa bonita que vocês vão ter a ocasião de apreciar. Durante a semana é sempre festa.
0: Durante a semana é desfrutar da festa.
3: Como se recebe essas visitas.
0: E é isso mesmo. Portanto, mostrar aquilo que fizemos com muito amor e carinho a todos, aos amigos e aos forasteiros.
1: Depois de meses de trabalho, o objetivo é simples, desfrutar das festas do povo e mostrar a todos, a amigos, visitantes e forasteiros, o resultado de um projeto onde a força da comunidade substitui a figura das tradicionais cabeças de rua. As festas em honra de Nossa Senhora dos Remédios e de São João Batista, organizadas pela Associação Eu Buim Jovem, arrancam esta sexta-feira em Vila Buim, com um programa que alia tradição, animação e muita música. O principal destaque da primeira noite do evento, que decorre até a segunda-feira, vai para um concerto de Os Relíquia. A programação completa deste primeiro dia de festa é aqui apresentada pelo presidente da Buim Jovem, Carlos Leitão.
4: Começamos por uma garreada às 6 da tarde, depois às 6:30 teremos a missa de abertura, às 20:30 aqui em Salvo Guardar. Este ano vamos aproveitar o palco do Coreto, um jardim, porque é uma coisa bonita, não tem uso há muito tempo e daí vamos fazer dele um palco, o palco primário, para concentrar mais as festas tudo na base do jardim e do ringue. Irá ser a atuação da Universidade Sénior de Vila Buim, depois às 22 com o baile, o grupo Jorge e Célia, depois fazemos uma pequena pausa no baile, irá entrar Os Relíquia, um nome também muito famoso, muito conhecido, 3 jovens talentosos e foi uma aposta nossa. Depois, como este ano tomamos a decisão de o bailarico é o que puxa para as festas de verão e daí continuamos outra vez com o grupo Jorge e Célia para continuar um pouco mais o baile e acabamos com o DJ Gama, um DJ de Elvas dos anos 80, fazemos aqui uma aposta diferente na música dos anos 80.
1: Mas amanhã o grande destaque vai para um concerto de Luís Fialho, sendo que o programa inicia-se logo pela manhã com a já tradicional arruada, acompanhada pela charanga das Fresquinhas.
4: Começamos às 10 da manhã com a arruada de abertura com a charanga das Fresquinhas, uma banda que desde que a Associação Eu Buim Jovem realiza as festas, nos acompanha sempre, é uma banda excelente, faz uma festa enorme, puxa para a população e daí sempre a nossa aposta. Depois da tradicional garreada às 6 da tarde, depois fizemos uma parceria com a Ialbax, numa corrida, o ano passado foi da organização dos Cucos, da família, que fez as festas e nós optámos por a mesma ideia. Comunicámos com eles disponibilizaram-se logo e daí a nossa aposta.
1: Depois, às 8:30 da noite, Os Garritos.
4: Os Garritos é um grupo alentejano muito bom mesmo, já tive prazer prazer de os ouvir mesmo já muitas vezes, é um grupo que faz uma grande festa. Aí irá usar o palco do Coreto.
1: Depois, às 10 da noite, é isso? Já no palco principal, António Vilas Boas está de regresso ao baile.
4: Sim,
1: António. Depois de jantar, há que bailar.
4: Sim, isso é sempre, podes moer, faz parte. Começamos às 22 outra vez com o António Vilas Boas, depois fazemos a tal pausa para o concerto do Luís Fialho, depois novamente damos continuidade ao baile e depois terminamos com o DJ Brat mais as suas bailarinas, uma aposta forte, um DJ famoso, muito conhecido, que faz um excelente espetáculo e, como é o sábado, há que apostar forte.
1: Amanhã de domingo está reservada para a componente mais religiosa das festas, com a habitual missa seguida de procissão.
4: A festa é em honra de Nossa Senhora do Remédio São João Batista. Teremos sempre a tradicional missa, depois fazemos uma pequena procissão e depois voltamos outra vez às 6 da tarde com a garreada. Depois iremos ter no Coreto a atuação de uma miúda que foi semifinalista no The Voice, a Sofia Caíro, e depois passamos ao palco principal, onde teremos um grande cantor, esse cantor tradicional, Zé Pedro Sousa, irá trazer a banda toda, e depois uma banda da terra, XP Cover, que há muito não atuavam em Vila Buim, e apostámos forte, é uma banda toda a gente gosta, a imitar os chutes e pontapés, que dão um espetáculo muito bonito mesmo. E depois iremos terminar com um DJ que faz parte da nossa terra já, digo isso porque é um DJ que nós levamos sempre, o DJ de Silva.
1: Na segunda-feira caberá a Mónica Sintra encerrar as festas, mas antes, e a partir das 6 da tarde, terá lugar uma largada de touros muito especial.
4: É especial porque vamos apostar com largada com DJ. Nunca fizemos da parte da organização, este ano decidimos meter um DJzinho para animar a largada. Depois continuamos com um grupo de Elvas, a Roncas de Elvas, no Coreto. Às 22 horas teremos o grupo tradicional de Vila Buim, que já faz parte também, que é da terra, o Chumbo Torto. Depois a grande cantora Mónica Sintra, 23h30, e depois o baile com o AR Musical, é de Vila Buim também, e terminamos as nossas festas com o DJ Rastilho.
1: Vila Buim está em festa até a segunda-feira. Entrou em vigor a 1 de julho uma nova taxa aduaneira fixa de 3€ por categoria de artigo para todas as mercadorias importadas de fora da União Europeia, eliminando a antiga isenção para encomendas inferiores a 150€. De acordo com a DECO, esta medida é um passo fundamental para aumentar a segurança dos produtos no mercado europeu, restabelecendo a fiscalização sobre os cerca de 5,9 mil milhões de artigos de baixo valor que entraram no espaço comunitário só no último ano, muitos dos quais sem controle efetivo das autoridades. Embora a taxa seja da responsabilidade dos importadores comerciais e das plataformas de comércio eletrónico, estes operadores podem optar por repercutir o custo no cliente. Contudo, a DECO alerta que qualquer encargo tem de ser comunicado de forma clara e transparente antes da conclusão da compra, estando os consumidores totalmente protegidos contra cobranças inesperadas ou tentativas de exigir o pagamento da taxa no momento da entrega. Este é o tema em destaque esta semana na rubrica da DECO com Helena Guerra, do Gabinete de Inovação e Projetos da Associação para a Defesa do Consumidor. Para ouvir às 16h30, também no site em radioelvas.com. A Câmara de Vila Viçosa realizou ontem a cerimónia de inauguração da empreitada de reabilitação e conservação da cobertura, fachadas exteriores e restauro do interior da Ermida de São João Batista da Carrasqueira. O evento contou com a presença do Secretário de Estado da Cultura, Alberto Santos, que foi recebido nos espaços do Conselho antes da cerimónia. A intervenção insere-se na estratégia do município para a valorização do património local e no impulso à candidatura de Vila Viçosa a Património Mundial da Unesco, tendo sido entregue ao Secretário de Estado os volumes da candidatura na versão ainda em inglês, uma imagem original em barro de Florbela Espanca e a edição mais recente da Calipul. Sobre a importância da recuperação do monumento, o Secretário do Estado da Cultura destacou o valor nacional da reabilitação.
5: É importante para Vila Viçosa, eu acho que é sobretudo importante também para o país, quando está em causa a recuperação de um património histórico com o valor que tem todo este conjunto patrimonial que os portugueses têm aqui em Vila Viçosa e que os calipulenses em particular podem usufruir com mais proximidade e propriedade. Acho que estamos, de facto, não só a contribuir para algo maior, aquilo que é a preservação do nosso legado histórico, mas sobretudo também a dar um passo importante naquilo que é a candidatura de Vila Viçosa Património Mundial da Humanidade que apresentou à Unesco e que está neste momento em avaliação.
1: Por sua vez, o Presidente da Câmara, Inácio Esperança, sublinhou a parceria estabelecida com a Igreja e o papel do espaço como ponto estratégico para o acolhimento de visitantes num processo já com 5 anos.
6: Uma parceria nossa com a Fábrica da Igreja Paroquial Nossa Senhora da Conceição, a quem agradecemos também a confiança, porque nos passou este bem para nós gerirmos durante 20 anos, para podermos fazer aqui as boas-vindas ao turismo religioso a Vila Viçosa. O nosso objetivo é ter aqui na recepção, o Elcama Vila Viçosa, e o ponto de partida para um circuito de turismo religioso que é imenso em Vila Viçosa e queremos obviamente mostrar às pessoas. A ideia é ter circuitos, mas para ter circuitos temos que ter património em condições de o mostrar. Este é um princípio, como eu dizia, não é o fim. Esta reabilitação é o pontapé de saída para reabilitarmos mais património, que queremos reabilitar e espero bem que consigamos reabilitar. Está integrada na nossa estratégia Património Mundial, onde temos um plano de gestão a 30 anos, com várias etapas, onde esta etapa já constava desde 2025. Pronto, foi um esforço grande da Câmara Municipal. O Fundo Comunitário é uma percentagem pequena, penso que poderá vir a crescer, porque quando sobra dinheiro, a obra que está feita é majorada até 85%, o que pode acontecer connosco, mas de qualquer forma, enche-nos orgulho, a nós, Câmara, e quando digo Câmara não é apenas ao Presidente, é a todo o Executivo, aos funcionários, e espero que consigamos reabilitar mais património, cumprir o nosso plano e legar ao futuro, que é isso que queremos, legar aos nossos filhos e netos e aos calipulenses vindouros, um património que é um legado imenso, e que é uma pena estar a deteriorar-se.
1: A obra representou um investimento de mais de 264 mil euros, com quase 90 mil de comparticipação da União Europeia, visando salvaguardar o património edificado e criar novas dinâmicas culturais e turísticas para o concelho. Quanto à previsão do estado do tempo, céu pouco nublado ou limpo, vento em geral fraco e ligeira descida de temperatura mínima. Elvas, mínima 16, máxima de 37. Campo Maior, mínima também 16, máxima de 36. Porto Alegre, mínima 16, máxima a chegar aos 33 graus. Évora conta com mínima de 15, máxima de 36. Beja, mínima 17, máxima também de 36 graus.
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Sejam muito bem-vindos ao Praia Azul, edição do mês de julho de 2026. Hoje vamos falar dos 40 anos da Bandeira Azul, educar para uma cidadania sustentável. A Praia Fluvial de Monsaraz celebra os 40 anos da Bandeira Azul com um programa dedicado à sustentabilidade. A Praia Fluvial de Monsaraz volta assim a hastear a Bandeira Azul pelo 9º ano consecutivo, símbolo internacional de excelência ambiental, qualidade da água, segurança e serviços, associando-se este ano às comemorações dos 40 anos do programa Bandeira Azul, sob o tema 40 anos de Bandeira Azul, educar para uma cidadania sustentável. Ao longo da época balnear será desenvolvido um conjunto de iniciativas de educação ambiental dirigidas a banhistas, famílias, crianças e jovens, promovendo a sensibilização para a preservação dos ecossistemas, a utilização responsável dos recursos naturais e a adoção de comportamentos sustentáveis. O programa inclui ações de informação sobre a importância da qualidade da água, atividades de descoberta da biodiversidade existente no Grande Lago Alqueva, campanhas de redução de resíduos e incentivo à reciclagem, bem como momentos de participação comunitária que reforçam o compromisso coletivo com a proteção do ambiente. A celebração dos 40 anos da Bandeira Azul constitui também uma oportunidade para recordar o percurso deste galardão internacional que tem contribuído para elevar os padrões de qualidade ambiental das praias e marinas, promovendo simultaneamente a educação ambiental e o desenvolvimento sustentável. A Praia Fluvial de Monsaraz continua assim a afirmar-se como um destino de excelência no concelho de Reguengos de Monsaraz, oferecendo aos visitantes um espaço seguro, acessível e ambientalmente responsável, onde o lazer se alia ao respeito pela natureza. Com este programa, o município de Reguengos de Monsaraz renova assim o seu compromisso com a valorização do património natural e com a sensibilização da comunidade para a importância da preservação do ambiente, contribuindo para que as futuras gerações possam continuar a usufruir deste património único. A Bandeira Azul é atribuída anualmente às praias e portos de recreio e embarcações que cumpram um conjunto de critérios de natureza ambiental, de segurança e de conforto dos utentes, e também de informação, proteção e sensibilização ambiental e ainda responsabilidade social. Ora, neste programa, Bandeira Azul, ou Praia Azul, melhor dizendo... Queremos também dizer-lhe que, a nível internacional, a Bandeira Azul da Europa é reconhecida como um eco-label, designadamente pela Comissão Europeia e pelo Programa das Nações Unidas para o Ambiente. Já agora fica a saber que o site da Bandeira Azul Portugal é bandeiraazul.abae.pt. Eu repito, Bandeira Azul, portanto com dois A's, naturalmente, .abae.pt. Em 2026, a época balnear teve início no dia 1 de junho, vai prolongar-se até ao dia 13 de setembro. Deixamos alguns detalhes sobre a Praia Fluvial de Monsaraz. Para já pode consultar toda a informação em apambiente.pt. O horário de funcionamento e vigilância aquática é das 9 às 19 horas. Os contactos municipais são os seguintes: 266-508-040 ou e-mail geral@cm-reguengos-monsaraz.pt. Deixamos também algumas regras para utilizar os contentores de resíduos urbanos. Utilize corretamente os contentores. É tão simples. Coloque sempre o seu lixo no interior dos contentores e não o deixe no chão. Se o contentor estiver cheio, procure outro contentor próximo ou deposite no dia seguinte. Acondicione devidamente o lixo em sacos fechados antes de o colocar nos contentores. Não coloque cinzas e material incandescente nos contentores. Pode provocar um incêndio. Mantenha o contentor sempre fechado para evitar maus cheiros ou pragas de animais. Não mude os contentores de local.
não coloca anúncios publicitários nos contentores. Os móveis velhos, eletrodomésticos fora de uso, resíduos verdes e outros monos são objeto de recolha especial. Por isso, não os abandone na via pública ou coloque junto dos contentores. Nós, Câmara Municipal, procedemos à recolha em sua casa de forma gratuita. Utilize os ecopontos e contribua para a reciclagem. Na saída da praia, não deixar resíduos nem beatas na praia, devendo estes ser acondicionados nos contentores respectivos, com máscaras e luvas, são sempre depositados nos contentores de lixo indiferenciado. Poderá contactar os serviços por escrito, telefone ou pessoalmente, no Balcão Único Municipal, ou através do 266-508-049. Deixamos ainda também o e-mail bu.reguengos@cm-reguengos-monsaraz.pt. Quanto às atividades de educação ambiental inseridas no programa Bandeira Azul para este ano, lixo zero, os suspeitos do costume, aconteceu a 6 de maio e vai novamente acontecer a 21 de julho e também a 26 de agosto. Ora, o Notícia Verde, artigo no jornal, acontece de junho a setembro, assim como o Praia Azul, este espaço que está a ouvir aqui na Voz de Reguengos, vai até setembro. Mascote, 40 anos BA, acontece de 1 de junho a setembro. Caminhar e limpar acontece a 6 de setembro. Limpar é cuidar, limpeza na praia acontece a 10 de julho, 11 de setembro, 16 de setembro. Origami vai à praia. Marcado está para o dia 24 de julho, Sala dos Papéis, a 7 de agosto e também 21 de agosto, Rolinhos. E no dia 12 de agosto há um eclipse solar, é o eclipse solar 2026, é portanto uma das atividades que faz parte do programa. Ainda uma visita ao Porto de Sines, verão ativo, a 31 de julho. Até setembro acontece o pastelhão e papa-beatas na praia e futebol de praia. Aconteceu a 19 de junho. Finalmente, falamos-lhe da qualidade da água da praia e são análises realizadas pela Agência Portuguesa do Ambiente, pelo Laboratório de Águas da ARH Alentejo. Os parâmetros analisados, a temperatura, enterococos intestinais e Escherichia coli. Data de colheita, 15 de junho de 2026. Quanto à temperatura, 26 graus Celsius, enterococos intestinais, através do método ISO 7899-1998 microplacas. Resultados inferiores a 15 em NMP em 100 ml, valor de referência 500. Quanto à Escherichia coli, através do método ISO 9308-3, 1998 microplacas, resultados inferiores a 15, em unidades NMP 100 ml, valor de referência 1500. Observações, todos os valores se encontram abaixo dos valores de referência. E assim terminamos mais um Praia Azul aqui na Voz de Reguengos, edição do mês de julho.

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4: Mais uma vez, muito boa tarde. O Comando Territorial de Évora da GNR, através do Posto Territorial de Reguengos de Monsaraz, deteve no passado dia 29 de julho, no Conselho de Reguengos, um homem de 44 anos por violência doméstica e resistência e coação sobre funcionário. No âmbito de uma denúncia de um crime de violência doméstica, os militares da Guarda deslocaram-se de imediato à residência do casal. Já na presença da vítima, o suspeito ameaçou e injuriou aquela, tendo igualmente proferido ameaças aos militares da Guarda presentes no local, levando estes factos à detenção do suspeito. Durante as diligências subsequentes, apurou-se que no passado o suspeito já teria exercido violência física e psicológica contra a vítima. Da ação operacional resultou a apreensão de uma arma de ar comprimido, um bastão extensível, um taco de beisebol e um telemóvel. O detido foi presente a primeiro interrogatório judicial, tendo-lhe sido aplicada a medida de ação de prisão preventiva. A Expo Reg regressa ao Parque de Feiras e Exposições de Reguengos de Monsaraz, de 13 a 16 de agosto. Este ano, o grande tema em destaque é o futuro do turismo no concelho. Sob o mote criar valor, fixar pessoas, projetar o território, o evento foca-se na estratégia económica da região, aliando esta visão à habitual mostra de empresas, comércio local, exposições de pecuária e demonstrações de maquinaria agrícola. Durante 4 dias, o recinto conta ainda com competições de dressage regional e saltos nacional Z, o espaço Infância, Juventude e Futuro, a par de um programa de animação muito diversificado. Assim, dia 13 de agosto, quinta-feira, Nuno Ribeiro, Gala Equestre e DJ Sunlize. 14 de agosto, sexta-feira, Daniela Mercury, DJ Moonlight, convida MC MM, diretamente do Brasil, e Largada de Touros. Dia 15 de agosto, sábado, Lorena Santos e David Jiménez, Alex Sanchez Show DJ, DJ Peter Beats, Corrida de Touros e Largada de Touros. Dia 16 de agosto, domingo, Luís Queiro convida Leirita Gentil, José Gonzalez e FF, Fernando Fernandes, e o DJ Pedro Monchique. A entrada é livre nos dias 13, 15 e 16. O bilhete para o dia 14 tem o valor de 7,5€ e a venda está organizada da seguinte forma. Online, já está à venda nos postos de turismo em Reguengos, Monsaraz e Monsaraz a partir da próxima semana e nas bilheteiras do recinto no próprio dia. O Partido Socialista de Reguengos-Monsaraz informa que 70% dos militantes participaram no ato eleitoral interno realizado a 19 de junho, traduzindo uma forte mobilização da estrutura local. Da votação resultou a reeleição por unanimidade de Jorge Nunes como presidente da concelhia, que continuará a liderar uma equipa composta por mais 32 militantes. No mesmo processo, Inês Bento foi eleita também por unanimidade para coordenar a estrutura local das mulheres socialistas Igualdade e Direitos. O projeto político liderado por Jorge Nunes sai reforçado, contando com o contributo de António Jardines, mandatário da candidatura, e com a presença sempre inspiradora de Vítor Martelo, referência histórica do socialismo reguenguense. Na primeira reunião da Comissão Política Conselhia do novo mandato, realizada a 18 de julho, foram constituídos os seguintes órgãos internos: Presidente da Conselhia, Jorge Nunes, Secretariado, Jorge Nunes, Esmeralda Lucena, José Luís Merca, Marta Santos, Nuno Pinto, Neuza Medinas, Carlos Amieira e Inês Bento. Para a Comissão Política Conselhia, mesa, a Presidente Elia Quintas, Primeira Secretária Anabela Caeiro, Segundo Secretário Rui Prastes. Efetivos, Neuza Pito, Ana Duarte, Sérgio Lucena, Helena Martins, Francisca Martelo, Joaquim Passinhas, Nuno Cardoso, Dora Godinho, João Frutuosa, José Belo, Clarinda Prezado e Joaquim Paixão. Suplentes, Patrícia Casimiro, Joaquim Casqueiro, Ana Managil, Jorge Passinhas, Antónia Caeiro, Rui Conde, Helena Charrua, Maria João Pereira, João Paias Gaspar e António José Medinas. A quarta campanha das escavações arqueológicas nas ruínas romanas de Santa Vitória do Ameixial, no concelho de Estremoz, permitiu recolher novos dados sobre a organização e a evolução da antiga vila romana. Os trabalhos decorreram entre 29 de junho e 26 de julho, numa iniciativa promovida pelo município de Estremoz, em parceria com o Departamento de História da Universidade de Évora. A intervenção integrou o Programa Municipal de Investigação e Valorização do Sítio Arqueológico, que procura aprofundar o conhecimento sobre a ocupação romana naquela zona do concelho. E o Governo vai pagar até ao dia de hoje um apoio extraordinário de 20 milhões de euros para compensar o aumento dos custos dos fertilizantes e outros fatores de produção. Este apoio será concedido sob a forma da subvenção não reembolsável e destina-se a agricultores com superfícies agrícolas ou animais elegíveis, previamente notificados pelo Instituto de Financiamento da Agricultura e Pescas. O IFAP irá concluir a totalidade dos pagamentos até 31 de julho. Serão abrangidos 18.689 beneficiários na componente animais, com um montante aproximado de 6,98 milhões de euros, e 40.708 beneficiários na componente superfícies, num total de cerca de 12,94 milhões de euros. A provedora da Santa Casa da Misericórdia de Serpa, Isabel Estevães, apresentou a sua demissão à Assembleia Geral da instituição, após esta ser ou ter reprovado a celebração de dois contratos de gestão partilhada com um grupo privado nas áreas sociais e da saúde. A Assembleia Geral rejeitou a proposta do dia 27, medida que Isabel Estevães classificou como essencial para o início da produção da unidade médico-cirúrgica da Santa Casa. Segundo a provedora, a unidade, cuja conclusão considera um crime estar parada, integra o processo especial de revitalização homologado em 2025, sendo fundamental para a recuperação da instituição. A GNR apreendeu mais de 183 mil doses de cocaína e material relacionado com o tráfico de droga entre Comporta e Troia, no concelho de Grândola. Em comunicado, o Comando Territorial de Setúbal refere que a operação foi desenvolvida na quarta-feira por militares do Posto Territorial da Comporta, no concelho de Grândola, na sequência de uma denúncia. Segundo a GNR, foram realizadas diligências policiais que permitiram localizar e apreender cerca de 183.300 doses de cocaína, o equivalente a 36,66 kg que se encontravam distribuídas por diversos locais. Contactada pela agência Lusa, a fonte da GNR indicou que a cocaína encontrada estava dividida em placas de 1 kg e envolvida em plástico. Finalmente, digo-lhe que o município de Vidigueira vai promover no próximo dia 11 de agosto um passeio de verão destinado aos idosos, reformados e pensionistas do concelho de Vidigueira, proporcionando uma visita às emblemáticas festas do povo de Campo Maior, ou seja, a Festa das Flores. Esta iniciativa pretende proporcionar aos participantes um dia de convívio, lazer e descoberta, permitindo-lhes visitar um evento único, conhecido pelas impressionantes ruas ornamentadas com milhares de flores de papel elaboradas pela população de Campo Maior. A inscrição inclui entrada gratuita nas festas, concedida pelo município de Vidigueira, e decorre até ao dia 6 de agosto, estando disponíveis no balcão único da Câmara Municipal de Vidigueira, nas juntas de freguesia de Selmes, Pedrógão do Alentejo, Vidigueira e Vila de Frades, bem como nos centros de convívio de Alcaria e Marmelares.
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19: O Conservatório Regional do Alto Alentejo promove uma sessão de música para bebés e papás dos 0 aos 2 anos. Obviamente refirmo aos bebés. É o Conservatório Regional do Alto Alentejo de Reguengos que tem inscrições abertas. Atenção que elas são limitadas e poderão ser efetuadas através dos contactos 266-502-156 ou pelo telemóvel 967-773-217. Tem ainda o e-mail cra1@hotmail.com. Portanto, sessões de música para bebés e papás, bebés dos 0 aos 2 anos, no Conservatório Regional do Alto Alentejo, em Reguengos de Monsaraz.
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2: Está aí quase a chegar mais uma edição da Expo Reg, edição 2026. Trata-se da 32ª edição da Exposição de Atividades Económicas de Reguengos de Monsaraz, que uma vez mais vai acontecer no Parque de Feiras e Exposições de 13 a 16 de agosto. Sob tema O Futuro do Turismo no Concelho, Fórum Criar Valor, Fixar Pessoas, Projetar o Território. Destaque para dia 13, Nuno Ribeiro, a Gala Equestre e DJ Sunlize. Dia 14, Daniela Mercury, DJ Moonlight, convida MCMM. Haverá também largada de touros. Dia 15, sábado, Lorena Santos e David Jiménez, com Alex Sanchez e Show DJ. Ainda DJ Peter Beats. Haverá ainda a corrida de touros e largada de touros. Depois, no domingo, dia 16, Luís Caeiro, convida Lenita Gentil, José Gonçalves, FF e o DJ Pedro Monchique. Concertos, exposições, conferências, competição de dressage regional, competição de saltos nacional C, largada de touros, corrida de touros, exposição de pecuária, exposição de empresas e comércio local, demonstrações de maquinaria agrícola e espaço infância, juventude e futuro. Quanto aos espetáculos, as entradas são livres nos dias 13, 15 e 16. Dia 14, sexta-feira, é portanto o dia da Daniela Mercury. A entrada são 7,5€ e pode adquirir os bilhetes na bol.pt, no posto de turismo de Reguengos Monsaraz, no posto de turismo de Monsaraz ou então nas bilheteiras do recinto no próprio dia. Iniciativa promovida pela Câmara Municipal de Reguengos de Monsaraz.
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2: Sejam então muito bem-vindos ao Cartaz Cultural, sempre com boas propostas para o fim de semana. Começo então hoje por dizer-lhe que o Conservatório Regional do Alto Alentejo, de Reguengos de Monsaraz, está a promover a atividade de música para bebés e papás, dirigida a crianças dos 0 aos 2 anos. Esta iniciativa oferece uma primeira experiência musical de excelência, num ambiente pensado para estimular o desenvolvimento sensorial e emocional dos mais pequenos. As inscrições encontram-se abertas e todos são convidados a participar e a levar um amigo. Reservamos um espaço para ti neste grande palco. Mais informações na Secretaria do Conservatório Regional.

Neste cartaz cultural, divulgamos também uma iniciativa agendada para este dia 1 de agosto, precisamente já para o dia de amanhã, em Granja, uma vacada denominada Terra Água. É um Sunset Party com DJ Froff. A partir das 18 horas, abertura do bar com discos. 19 horas, grandiosa vacada Terra d'Água. Rezas da ganadaria Catarina Fernandes. E às 20h30, um Sunset Party com o DJ Froff, junto à Cooperativa Agrícola de Granja. É uma iniciativa da Comissão de Festas de São Brás e São Sebastião, uma iniciativa que conta com o apoio da Rádio Voz de Reguengos. E Campinho, no Conselho de Reguengos, já está em festa desde ontem. Ontem houve uma vacada noturna. Para esta sexta-feira, às 19h30, a abertura do recinto das festas. Animação e atuação do grupo Alcastas, ou seja, 5 Castas e Alcanti, é a partir das 22 horas. Depois, às 23, concerto com o Jorge Guerreiro e, à 1 hora, baile com David Melão. Amanhã, sábado, destaque para a vacada às 17h30, 19h30, a abertura do recinto das festas. Às 22 horas, concerto com os Raia, 23h30, baile com Sons e Tons e às 2h30, DJ Moonlight. Para domingo está marcada uma arruada com a Banda Filarmónica União Montoitense a partir das 10 horas. Às 17h30, missa solene em honra de Nossa Senhora das Dores, seguida de procissão pelas ruas da aldeia, acompanhada pela Banda da Filarmónica União Montoitense. Às 19h30, abertura do recinto das festas e às 22 horas, atuação do grupo Os Encanta Modas. Depois, às 23, concerto com Banda Lusa e à meia-noite e meia, DJ Miguel Moraes. Finalmente, na segunda-feira, haverá vacada às 17h30, às 19h30, abertura do recinto das festas, 22 horas, atuação do grupo Brisas do Alentejo e às 23, baile com Zé Pedro Sousa. Portanto, no Parque de Campinho, concertos, bailes, música alentejana, DJs, vacadas, cerimónias religiosas, gastronomia e tradições, são as festas em honra de Nossa Senhora das Dores em Campinho, que decorrem até à próxima segunda-feira.

Até domingo acontecem as festas de agosto em Redondo. Destaque para este dia 31 de julho, sexta-feira, Tita e DJ Sun e Alan Brights. Amanhã, dia 1 de agosto, sábado, Luís Trigageiro, DJ Boss DC e Malaziano. E no domingo, dia 2 de agosto, o Festival de Folclore. Mostra de artesanato institucional e espaço vinhos. As entradas são gratuitas. Iniciativa promovida pelo município de Redondo, estas festas de agosto. Na Praça da República e também Parque Ambiental, dois locais para então viver as festas de agosto em Redondo. E as noites inesquecíveis de verão são também em Granja. Fica a saber que neste sábado há essa vacada Terra d'Água que já tinha divulgado. Depois, no domingo, cinema, Bichos a Bordo, uma organização do município de Mourão, é na Casa do Povo. E no dia 14 de agosto, música ao vivo na esplanada do Núcleo do Sporting de Granja. É sexta-feira, 14. Depois, dia 21, sexta-feira, Noites do Jardim, com teatro, títeres no Largo da Feira. É, portanto, uma organização...

Cultura, cinema e tradição para noites de verão inesquecíveis. Uma organização da Freguesia de Granja no Conselho de Mourão. E atenção que hoje é o último dia para ver a exposição de Alexandra Adams, Alentejo. A exposição que tem estado patente ao público na Biblioteca Principal do Auditório António Marcelino. Para ver então diariamente das 10 às 12h30 e das 14 às 17h30. Último dia nesta sexta-feira. Passe por lá.

E neste cartaz cultural dizemos também que poderá fazer a sua reserva para essa corrida de touros que vai acontecer no dia 15 de agosto às 22 horas sábado em Reguengos de Monsaraz, na Praça de Touros José Mestre Batista, por ocasião também da edição 2026 da Expo Reg. Vai contar com os cavaleiros João Salgueiro, Tristão Ribertelles, Manuel Escribano, os Forcados Sousa de Monsaraz e de Lisboa, Touros Falé Felipe. Reservas pelo 969-639-361, repito, 969-639-361, ou então através da bilheteira online em ccsbilhetica.pt, organização da Reguengos Afición. Até 15 de setembro, na Galeria Municipal de Mourão, pode ver a exposição Raia. É uma exposição da autoria de Rodrigo Vilhena. Está patente na Galeria Municipal de Mourão. É para ver então, recorda, até 15 de setembro. Hoje há também um Arraial Popular. É o Arraial Popular Sénior, com comida, bebida e boa disposição. O artista convidado é Pedro Peleve. É, portanto, na Associação de Reformados e Pensionistas e Idosos de Perolivas. Fica também esta sugestão para hoje à noite. Granja está em festa até domingo. Hoje, sexta-feira, destaca para High School Fest e também para Funk Edition. Para amanhã, sábado, Queres é Pimba.

dizia, prosseguindo com este programa de granja, geração 2000 e John Goulart. E no dia 2 de agosto, domingo, haverá passeio Maltar e David Lelo. Portanto, são as festas da granja a decorrer de 30 de julho a 2 de agosto. Estamos quase a terminar este nosso cartaz cultural.

0: Fica a saber que a Comissão de Festas de Marmelar organiza hoje, entre as 19 e as 21 horas, um sunset em Marmelar. Veste aquela roupa de verão e vem ver o pôr do sol em Marmelar e provar o melhor gin do Alentejo. Vem viver o melhor do verão. É, portanto, uma organização da Comissão de Festas de Marmelar, ali bem perto de Pedrógão. Destaque também para o Arraial dos Hortelões na Barrada. Hoje há baile com Gil Marques, amanhã com Luís Marques. É a partir das 19 horas. Deguste e divirta-se com a organização. Haverá frango assado, sardinhas, bifanas e caracóis. Recorda, Arraial dos Hortelões na Barrada hoje e também amanhã. E vamos mesmo ficar por aqui quanto ao nosso cartaz cultural para este fim de semana. Aproveite da melhor forma as propostas que lhe demos.
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1: Um atento mais tarde. 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
1: Alô?
0: Obrigada.
1: Alô? 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
1: Obrigado por estares aqui.

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